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Sucesso Centro Rádio TV, Alto da Vila Cruzeiro. Sou eu, João Luiz. Na sua boa companhia de quinta-feira, dia 8 de outubro de 2026. Oi, Rosiane. Boa noite, bem-vindo à nossa programação. Tudo certinho aí, tudo na Santa Paz. Pessoal na cidade, no rolê, no seu carro aí, tomando aquele lanchinho bacana de quinta-feira. Já sonhando com a sexta-feira pra quem vai folgar amanhã. Aí ficou show de bola. Aí, matou, fez um golaço. Continua 2-0 para o Flamengo lá, viu? Na Vila, Oleyong, Messi. Boa noite.

Beat, Mari Fernandes, 9h16. Na sua noite de quinta-feira, camisa 10, também Dilcinho, Cidade Negra, recordamos e começamos com Lula Young. Messi, nossa noite, pegando muito bem. Franciele, boa noite, bem-vinda. Já vou rolar o seu som por aqui, hein? Aguarde. Pois aquele giro básico também nos jogos de hoje. O Santos fez um aí, hein? Teve pênalti Daronco marcou um penal. Jorginho pôs a mão na bola. Então o Santos fez um aí. Um a um. Umzinho. Santos, mais um pra empatar. Será que dá tempo de virar? 2-1 para o Flamengo, 84 minutos do tempo final também, né? Então tá faltando aí 6 para completar 90, mais um acréscimo aí. Tomara que o Santos vire esse placar. Neymar tá de reserva também. 1-1, 54 minutos entre os Atléticos se encontrando hoje, o Paranaense e o Mineiro. Daqui a pouquinho tem Palmeiras e Bahia. Também tem Fluminense e o Coritiba. E também lá no Ceará tá 0-0, Ceará com o Criciúma na Série B, viu? O Náutico tá perdendo para o Novo Horizontino, Série B, por 2-0. 2 para o Novo Horizontino, participando, interagindo na sua noitinha de quinta-feira. Márcio, bem-vindo, viu? Fran, olha só a sua music. É o Gustavo Lima, bala alojada. 9:18.

Rosa na sua carreira solo. Segue o jogo pra fechar mais um bloco na sua noitinha por aqui. Ligadinho. Quem fez o gol do Santos, eu falei, foi o Neymar de pênalti, viu? O Ney que fez o gol para o Santos. 2-1 para... Opa! Alegria, alegria, alegria no coração. Empatou Santinho. Santos empatou. O Neymar, hein? Falei que o Neymar ia entrar e mudar o jogo. Marcou no penal aos 82 e agora aos 88. E o juiz deu 14 minutos de acréscimo. Cabe a virada, hein? Vamos, Neymar. Faz

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2: Aí, Júnior, o que será que tinha naquele áudio, hein, meu irmão?
3: César, eu também quero saber, velho.

pegada boa de música incrível. Animação total pra dar um pontapé no seu top fim de semana. Fiquem com Deus, até amanhã. Obrigadão pelo carinho, pela audiência nesta tarde e noite de quinta. Amanhã espero você. Até lá.

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6: 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Chegando ao seu trabalho, ore e peça a luz divina. Cumprimente os seus colegas. Isto se chama amizade. Deseje a cada um o melhor. Isto se chama sinceridade. Faça a programação do seu dia. Isso se chama reflexão. Agora, com tudo planejado, comece a trabalhar. 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Isso se chama entusiasmo. 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

0: dificuldades. Isso se chama doação. Compreenda alguém que sai de sintonia. Isso se chama tolerância. Receba as bênçãos com gratidão. Isso se chama humildade. Reconheça que Deus está no seu coração. Isso se chama amor. E neste novo dia, você será muito feliz. 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
2: E nós gostamos. Educadora FM. Vamos que vamos. Como sempre, pegando muito bem, estamos adiantado hoje, hein? Devido aqui estarmos adiantados, vamos contar piadas então. Pode ser, gatinha? Piadas? Ai, piadas sem graças, para que você levante na sexta-feira. Sextamos já, hein? E o tempo? Como está o tempo? Eu acordei, alguém lá em cima estava arrastando um guarda-roupas. De repente puxaram também uma cômoda. Aí tinha uma estante, sabe aquela estante pesada que a gente usava? Todo mundo nos anos 80 tinha uma estante daquela, não vem não. Aquela estante marronzinha de madeira, tinha um aparelhinho de som, um 3 em 1 ou 2 em 1 no caso, aquela televisão Mitsubishi ou National Sanyo, né? Lembra da Sanyo? Hora ou outra, a mãe queria puxar aquele troço pra frente lá pra tirar a poeira lá atrás. Enfim, todo mundo teve uma daquela, não é não? Alguém lá em cima tava querendo fazer limpeza hoje. Deu pra notar? Deixa eu tomar meu café aqui. Então é isso. Sextamos, pelos barulhos e afins, sei não, mas acho que vem água por aí. Dudu, Tetê, cadê todo mundo? Dudu tá ali. Tetezinha, cadê você, bebê? E a gatinha? Ouviu, né? Você não vai ficar de fora não em plena sexta-feira. Claro que não. Bom dia, minha família.
3: Bom dia, minha família que me ama.
2: Olá, minha família que diz tanto também que me adora. Bom dia. Sexta-feira, na Educadora FM, pega bem. Sexta-feira de novo.
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1: Olá, seja muito bem-vindo, bem-vinda você também. Esta é a ZYD832, o canal é o 272. Educador FM, Batatá, em São Paulo, são 24 horas no ar, direto tocando as melhores para o A Melhor Ouvinte do Brasil. E até 9 horas tem Rodolfo Mosquiá na área com a patota toda e contando muito claro com a sua participação. Se liga aí, vamos que vamos. Bora com as velhinhas.
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1: Programação A Caminho do Sol desta sexta-feira, início de mais um fim de semana, e bora aproveitar que o próximo só na semana que vem, chuchu. Hoje, 9 de outubro de 2026.
4: Bom dia
1: pra você que levanta, se ajeita, se prepara todo ou toda para trabalho.
4: Bom dia
1: pra essa galera aí que vem rasgando noite adentro, madrugada fora, garantindo, claro, o pãozinho nosso de cada dia, né, não, Dudu?
5: Bom dia.
1: São sítios, chácaras, fazendas, enfim, essa galera da zona rural que não deixa a peteca cair jamais.
5: Bom dia, meus amores.
1: Bom dia, 5 horas em ponto lá na capital federal, tá na hora de tomar café.
5: Você já tomou seu café?
1: Eu vou agora, bebê, 5 em ponto. Deve estar terminando lá enquanto a gente vai ouvindo pelos corredores da Uvan. Haja coração. Bom dia.

0: Concordo ou não? Que em toda parte que a gente passa, sempre tem um Judas para nos trair. Ai, ai, ai, hein? Ainda mais nesse mundo louco que nós estamos vivendo agora. Enfim, chá pra lá que é melhor. O mártir do Calvário, Valderi e Misael. Tivemos ainda Zico e o Zeca. Adeus, Morena. E começamos muito bem com o Dalvan. Só ele, né, senhor Duduca? Haja coração. Para você que está levantando, se ajeitando, se preparando para trabalho. Ou não, né?
1: Bom dia.
0: E aí, você tá bem? Tá tranquilo? Te dando um forte abraço aqui, meu amigo Regis. Lá em Paraíso, a Sussu também. Sussu, chovendo por aí, bebê? Sussu já me mandou uma foto. Olha lá, ó. Onde será que está Sussu? Olha a foto. O que deu pra sacar que tá ou tava chovendo na hora do retrato. Você tirou muito retrato numa época de outrora, Gatona?
2: Ai, para!
0: Ai, retrato é coisa boa, né? 5 e 9, bom dia pra você.

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1: Já de volta na melhor do Brasil, são 5h11. Alô, cidade, bom dia, região. Vamos levantar, minha gente, 999-86-1023. É o nosso zapinho para você se comunicar. Ai, mandar também o seu

0: goodbye. Você já deu goodbye pra alguém, não? Aquele adeus. Aquele adeus bem adeusado, não? Na hora do adeus, Mato Grosso e Matias. Ouvimos com Lourenço Lorival, Meu Reino Encantado. E o Predador, Cassiano e o Diquinho. Ele já deu um tostão de sua voz em plena madrugada. Veja você o que é um homem animado.
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0: José!
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0: Sextou, bebê.
1: Não é?
0: Bora gastar o que tá ganho. É, o falou, Rodolfo, fica com Deus.
1: Bora gastar o que tá ganho e ganhar o que não gastou ainda, né? Mega acumulou de novo, hein? Tava dando uma olhada aqui, já já a gente fala um pouquinho dela. 112 agora? 112 milhões? É, já dava pra entrar aí, participar de alguns amigos secretos. Eu gosto do amigo da roça. Amigo da roça é melhor. Ô, Donizete, forte abraço aí em Brodowski. Tempo carregado por aí, hein? Pelo menos é o que dá pra perceber, notar. Vindo pra cá, sabe aquela meia dúzia de pingo, não? 4 da manhã, tava assim. Sussu também me mandou uma foto. Tava chovendo, que hora era? Hora que Sussu mandou foto. 4:30, né? Nu. Eu falo que é Sussu. Sussu, quando descansa, ela pega um apito. Lembra do antigo guarda noturno? Vigia, que se fala hoje, não sei, muda. Esse nome é o nome de tudo, né? Vai mudando a coisa toda. Sussu fazia isso numa época de outrora. Ela pegava, aliás, está fazendo agora. Ela pega o apito enquanto descansa e vai dar uma geral pelo bairro. Ver se tá tudo certo, apitar aí nas ruas da cidade, nas ruas do bairro dela. 5:27 para você que está levantando, se ajeitando, se preparando para trabalho. Boa sexta-feira aí, chuchu!
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1: Ah lá, o Zé Moreira tá falando que é vigia. Eita, Lele, cantando desse jeito, hein? Já pensou? Mas não fica um, hein, Zé? Vai espantar o bandido. Ô, Janice, é Janice, né? Bom dia, querida, obrigado pelo carinho, nos ouve lá todos os dias e hoje ela quer participar sim do horóscopo. Sabe que Janice, em Sertãozinho, ela é excelente, né? Ela é do signo de Áries. Valeu, querida. Bom dia, obrigado pelo carinho.
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1: Será? Será que teremos um solzinho aí? Olha que bacana isso daqui, que eu tava dando uma olhada agora. Uma mulher chamou a atenção nas redes sociais ao compartilhar uma reviravolta que viveu ao assistir a uma partida de futebol do filho. Segundo a publicação de Mona Lisa Melo, sempre que o filho, João Miguel, ia jogar bola, ele comentava sobre um companheiro de pelada, o seu Chico. Falava muito do seu Chico pra cá, seu Chico pra lá, aquela coisa toda e tal. Curiosa, Mona Lisa foi ver a tal partida e descobriu que o colega do filho era nada mais, nada menos que o Chico Buarque de Holanda. És mole ou queres mais? Ícone da MPB, da música popular brasileira. Pô, que legal, hein? Pensou você bater uma bolinha com seu Chico? Chega lá, Chico Buarque de Holanda. Alá, rapaz, não é brinquedo não, hein? 999-86-1023 é o nosso zapinho, ó. 5:30 pra você que está levantando. Pra você que não, continua sendo. 5:30 também. Você vai virar pro canto e dormir mais um pouquinho, não vai não? É, tô sabendo. Bom dia! Tantas mulheres.

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0: quero ver você fazer isso aí, ó. Zé Moreira. Tem mais um cantor aqui, então, na madrugada. Que é isso, Anor? Vai ter que fazer a capa de mais um disco, hein? Hã? Deixa eu colocar aqui antes que ele apaga. Regis, lá de São Sebastião do Paraíso, aqui, ó.
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0: Ó.
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0: Que é isso? É um mineirinho. Todo mundo cantando e encantando por aqui. Você tá de brincadeira comigo? 99986-1023. Esse é o Zapinho pra você que está levantando agora. Quero ver o Zé Moreira fazer o que o Miltinho Rodrigues faz ali. Coloca aquele trechinho lá, deixa eu ver. Aquele do... lá na frente. Adianta, deixa eu ver. Aí, ó. Isso aqui, Zé. Alô, Regis. Aí é que eu quero ver, chuchu. Não é mole não, hein? 99986-1023 e o Zapinho, junte seus bons.

0: 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Bora pra cá!
1: Ah lá, até a Edna falou que ela pensou a mesma coisa.

0: Coisa, queria ver o Zé Moreira cantando ali. Ah, Beatriz, não é brinquedo não, hein? 999-86-1023 é o Zapinho. Anor, segunda-feira é feriado, vocês vão trampar? Não, manda aqui pra mim.
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0: Primavera no ar, uma primavera que já tivemos e ainda estamos tendo de tudo um pouquinho nela, né? Já deu pra notar, não?
3: Bom dia, minha família que me ama.
0: Olá, minha família que diz tanto que me adora. Ó, segunda-feira, dia de Nossa Senhora, não teremos a coleta aqui na cidade, ok? Informação precisa do nosso amigo Anor, que acabou de me enviar agora aqui. Então, segunda-feira, feriadinho, dia das crianças, dia também de Nossa Senhora e você vai mantendo o seu lixinho aí muito bem organizadinho, fechadinho. Aí na terça-feira aí é normal, né? Aí a banda toca normal, a partir de terça-feira e tal. É isso, bebê. Não teremos a coleta na segunda-feira, segundo o nosso amigo Anor. Ó, o Zé mandou um áudio ali, hein? Será que tá xingando na hora?
4: Ai, lai, larai.
0: É o pica-pau? É o pica-pau, né? Aí, Edna, gostou, não? Zé Moreira. Zé Moreira agora tá dublando o pica-pau também, me ajuda aí.
5: Ai, para!
0: Olha o negrinho, o parafuso aí, vamos que vamos.

0: Esse é o Negrinho, Parafuso, Tchau Carreiro Mais Padinho, hein, Sussu? O que seria de nós sem essa galera da madrugada? Vamos falar a verdade, Sussu.
1: Eu não sei o que seria de madrugada sem esse povo pra fazer a gente rir, viu?
0: Só dá louco aqui.
1: Gente, eu acho que vocês morreram barato, Rodolfo. Ai, meu Deus.
0: Alô, Zé. A Edna mandou ali também. O que a Edna mandou? Coloca lá. Tira.
2: Isso aí tá parecendo marimbondo, Chuchu.
0: Marimbondo? Até o Gilberto em Franca lá. Rapaz que entrega o gás, só tem artista aí de madrugada. Aí sim, é o nosso amigo Regis. Falou que começou a chover lá em Paraíso já, tá vendo só? Já a gente vai saber. Zé Moreira, cantando e encantando a galera na madrugada. Não é mole não, hein, Zé? Ó. Mas como eu não presto, não estou valendo nada ultimamente, nos últimos tempos, eu quero muito ouvir Zé Moreira no Tico e Teco. Tem jeito de acelerar um pouco mais no Tico e Teco, não? Pronto, aí, ó, tá vendo só? 7:06.
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0: Mais animação na sua madrugada. Zé Rico e o milionário aí também, ó. É o pé da letra, bom dia cidade. Alô, Rio.

0: Tchau, Carreiro, mais pardinho. Olha lá, Edna. O que será que Chacrinha daria para Zé Moreira? Cadê a buzina do Chacrinha? Ô, Sussu, e é vigia, hein? Você imagina Zé Moreira cantando e encantando madrugada fora. Aí ele passa pra dar uma banda, né? Pra fazer o tour. Passa cantando. Ei, Zé! Que é isso? Fala, Fábio!
1: Dia Rodolfo, hoje educadora. Tá começando o show aqui em Brodowski.
0: Ah lá.
1: Pra ficar com Deus aí, Deus abençoe todo mundo.
0: É verdade, o nosso amigo Herbom mandou também, falou que tava começando a chover por lá. Eita, lelê, hein? Já a gente vai falar um pouquinho mais sobre esse tempo aí que vai dar uma mudada de novo. Vamos agora na Catira?

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1: Aí, Zé, tá com tudo e nada pros, hein? A galera tá gostando da tua cantoria por aqui, bebê.
2: Ô, bom dia, você tá bom?
1: Eu
2: aqui
1: tô.
2: É o Fernando Carreteiro de Franca, tá joia? Passando aqui pro Batatá, ele vindo ali pro Itabugi. Ô, o programa hoje tá animado, hein? Daqui um dia vai dar pra fazer o programa só com o repertório aí do desse cantor avulso aí.
1: Zé Moreira!
2: Bom demais, Rodolfo. Abraço pra você, sempre eu tô aí na sintonia do educador. Um abraço.
1: Valeu, Fernando, obrigado pelo carinho, bom trabalho, boa sexta-feira e bora aproveitar, né? Porque a próxima só semana que vem.

0: Odete! Cadê você, bebê?
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0: chovendo em alguns pontos, hein? É, lá em Minas tá chovendo, em Paraíso chovendo, Brodowski, Ida e Franca, como está? Será que já... Ih, já lá. Eu não tive a oportunidade de levantar pra pegar um café ainda, tenho que lá dar uma olhada, né, gatona, pra ver, mas tá bem fechado pelo que vejo daqui. Enfim, e aí na tua cidade?
1: Ó
0: o Dudu, Tetê, cadê todo mundo? Gatinha, ela já deu o ar de sua graça. Cá está, Odete.
2: Bom dia, meus garotos do meu Brasil, Baronil. Oh,
0: vai ver.
2: Aqui vai o tostão da minha voz pra vocês. Au, au.
0: Ui.
2: Bom dia, Rodolfo. Bom dia, passei pra desejar uma ótima, maravilhosa sexta-feira pra todos os malucos
0: não,
2: da madrugada que eu amo. Pra você, um ótimo final de semana, tá lindo.
0: Não vem, não.
2: Te amo. Bom dia.
0: Odete, não vem, não. Assim, não. Assim nós não queremos. Queremos que você cante e encante um tostão de sua voz cantando.

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1: Olá, seja muito bem-vindo, bem-vinda você também. Esta é a ZYD832, o canal é o 272. Educador FM, Batatá, em São Paulo. São 24 horas no ar, direto tocando as melhores para a melhor ouvinte do Brasil. Tudo doido. E até 9 horas tem Rodolfo Mosquiá na área com a patota toda, contando muito claro com você, você. Ah, e você também. Tô te vendo aí no fundinho.
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1: Programação A Caminho do Sol desta sexta-feira, início de mais um fim de semana e prolongado, hein? Você vai zoar o feriado ou não? Vai ficar de boinha ou vai trabalhar na segundinha? Não, feriadão em plena segunda-feira. Rapaz, que entrega o gás. Não é brinquedo não, hein? E aqui em Batatais, eu não sei aí na região, mas aqui em Batatais não teremos a coleta, tá? Coleta de lixo. O Anor já nos passou aqui a informação. Belê? 999861023, fica à vontade para você se comunicar. 9 de outubro de 2026, Cooperlube chegando aí, ó.
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1: Senhoras e senhores, Odete.
4: Hoje eu vou ter que tomar uma, não. Uma, duas, quatro, cinco, seis. Tá bom assim, lindão. Um tostão da minha voz para vocês. Meus garotos, garotos do meu Brasil, Baranil.
1: Que é isso?
4: Boa sexta-feira, bora.
1: Você tá vendo, né, Odete? Até a Edna tá jogando gasolina aqui nessa fogueira. Eita, Lele, hein? Para tudo que você tá fazendo agora. Vai lá, para. Parou? Ergue aí o volume do rádio. Rodolfo, eu tô na Alexa. Alexa, deixa comigo. Alexa, aumentar volume. Hoje é sexta-feira, bebê. Coloca lá o cafezinho. Dá uma ligada nessa canção.

0: bebê?
1: Bom dia, meus amores.
0: Bom dia, 6h17, Joaquim Manuel, som de cristal. Tivemos ainda o Fio de Cabelo, 1982, canções que todo mundo canta e encanta, não é não? Todo mundo canta esse tipo de música, aí você põe numa sexta-feira. Antecipando um feriado em plena segunda, me ajuda aí, bebê, hã? As primeiras chuvas já chegaram, já não é novidade para ninguém. 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Vamos que vamos, cadê? Bota lá.
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0: Aê, bebê, vai que vai. 99986-1023 é nosso zapinho. Pra você que está levantando agora, vai se comunicando e enviando pra nós aqui o seu signo também. Tamo organizando a coisa toda. 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
0: Meu amigo Gilberto lá de Franca, não joga gasolina no fogo.
4: Nossa do céu, que da hora. Muito bom, esse horário é o melhor mesmo. Nossa, o que eu pedi, esses loucos da madrugada demais. Esse do Tostão da Voz aí foi um dos melhores mesmo. Rapaz, que pega o cara, que da hora. Que bom demais, muito bom mesmo. Pra quem tiver estressado, é só ouvir nesse horário. Só ouvir esse horário, é melhor.
0: Olha lá o Gilberto, ó, colocando lenha na fogueira.

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0: Eu vou lá agora enquanto a gente vai ouvindo aqui, ó. 6h22, estamos atrasados hoje, hein? Ó, hoje tem dose dupla com as ou irmãs. Fique à vontade.
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Muita gente trabalha. Dá muita também, eu tô exagerando, hein? Hã? Dia de Nossa Senhora, galera vai dar uma acalmada, uma descansada. Mas você pega um feriado de segunda-feira, qual que é a possibilidade do camarada tocar hoje de boinha até 5 e alguma coisa, 6 da tarde? Nenhuma, né? Ele vai até a hora do almoço. E olhe lá, hein? E olhe lá. Hoje já pode, daqui a pouquinho.

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2: Zé Maurício, numa época de outrora.
3: Bom dia, Rodolfo.
2: Bom dia, José Maurício. José Maurício, o atual.
3: Bom dia, Rodolfo. Sextou. Eu e minha mãe vai passear.
2: Como é que muda, hein? Hã? Olha isso, ó.
3: Bom dia, Rodolfo.
2: Bom dia, Rodolfo. Já tá. Bom dia, Rodolfo.
3: Bom dia, Rodolfo.
2: Olha a diferença. Rapaz que entrega o gás, como passa.
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2: Então vamos lá, tá parecendo... tá parecendo de ontem isso aqui, será que não atualizaram, não? Eita, Lelê. Ó, segundo o Clima Tempo, tá? Pra hoje, dia de sol com nevoeiro ao amanhecer. Cuidado com o nevoeiro.
5: Ai, para!
2: Muitas nuvens à tarde e à noite. Mínima 20, máxima 34. Não existe possibilidade de chuva agora, segundo o Clima Tempo.

0: que aí eu vou dar um complemento dizendo o seguinte. Preste atenção aqui, ó. Feriado prolongado dia 12 de outubro, teremos aí chuva no sul e sudeste também, acredite. E lá no norte e nordeste, calor pode chegar a 40 graus, olha isso, de 8 a 80, né? O feriado prolongado de Nossa Senhora Aparecida, celebrado aí na próxima segunda-feira, dia 12, deve ser marcado por temporais no sul, pancadas de chuva em parte do sudeste, ó nós aí, e calor intenso em boa parte do Brasil. Em São Paulo, a chegada de uma frente fria domingo deve aumentar as condições para pancadas de chuva, principalmente na segunda-feira, quando pode chover desde amanhã em algumas áreas do estado. É isso, bebê.
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0: Aí, ó, eu digo a você o seguinte. Quando a gente quer participar, só que é muito cedo e tá todo mundo dormindo ainda. Rafael.
3: É isso aí, paixão. Viajo porque preciso, voltei porque te amo. Deixa cair, ser seu.
0: Isso porque deve estar todo mundo dormindo na casa. Ele falou baixinho. Porque se tem uma coisa que ele não quer é passar o feriado no velório.
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0: Muito bem, para você começar bem seu início de mais um fim de semana e prolongado, hein? Bora aproveitar, porque o próximo fim de semana, só semana que vem, e ainda faltam 7 dias. Então a hora é agora, bebê. Eita, lelê. Deixa eu falar pra você aqui, ó. 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
1: Ó, vamos malhar para uns quilos perder.
2: Quilo.
1: Mas não perde nem a pau, Juvenal. Ganhar é uma beleza, né?

0: Sexta-feira, feriado, bebê. Segundinha, galera emendando feriadão prolongado. Também acabou, né? Chega, né? É o último do ano, não? Ô, Léo, o Léo tem a mãe desse negócio de feriado aí. O Léo sabe todos os feriados até 2030, pra você ter ideia. Ele já vasculhou direto, ele fica olhando. Agora deu, né? Agora é Natal e Ano Novo, mas aí não é feriado, aí vira aquele angu. São festividades, comemorações e afins e tal, mas enfim, sai de lá. Piri, piri. Diga lá, Léo.
1: Não, é o último do ano, não. O próximo é dia 2 de novembro, na segunda-feira. Depois é 20 de novembro, na sexta-feira. E aqui em Franca tem dia 28 de novembro, que é sábado.
0: Olha lá, tá vendo? O que eu mais gosto acontece. A limpada de goela do Léo foi a melhor, quer ver, ó?
1: Não, não é o último do ano, não. O próximo é dia 2 de novembro, na segunda-feira. Depois é 20 de novembro, na sexta-feira.
0: Ó.
1: Segunda-feira. Depois é 20 de novembro, na sexta-feira. E aqui em Franca tem dia 28 de novembro, que é sábado.
0: Limpada de goela com Léo, da cidade de Franca.
1: Segunda-feira. Depois é...
0: Aí, pronto. Você viu só como que você limpa uma goela? É assim. E ao vivo, hein? A galera canta, a galera limpa a goela, tá tudo bem, tá tudo certo. Aí eu vou falar pra você, ó, é a IA que tá tomando conta aqui, tá? Ah, me ajuda aí, bebê. Me ajuda aí, não, volta esse daí. Eu quero colocar a narração do Rafael de novo. Coloca lá, ó, Rafael gravando um áudio para nós de madrugadinha. Deu pra sacar que tem gente dormindo? Dá uma ligada, ó.
2: É isso aí, paixão. Viajo porque preciso, voltei porque te amo. Deixa cair, sextou.
0: Bebê, vamos falar baixinho pra não acordar a galera em casa. Sá senhora, vou pegar. Vamos dar um pulinho a 1988, não? Aí, ó, Gian Giovanni, espuma da cerveja pro nosso amigo Léo. Dá uma limpada na goela, na garganta.

0: da Cerveja, Jean Giovanni. Aí ela aí, ó. Olha lá, nosso amigo Herbão. Falou que tá... Ô, Léo, o Herbão tá indo aí, ó. Tá sentindo franca, bebê. Léo falou que não vai chover hoje. Aqui, ó. Ele me mandou foto, inclusive, ó.
1: Aí, eu dou foto. Tá caindo água aqui na beira dessa praia, hein?
0: Olha lá, tá vendo só? Coloque o Léo dando uma limpada na goela que eu gostei. Depois... Aí, ó, lá em cima, cadê onde que ele fala do tempo? Aqui, ó.
2: Ontem falou que ia chover e hoje não vai, não choveu nem ontem e hoje também não vai chover hoje, não.
0: Não, o Herbão tá chegando, ó, o Herbão tá chegando aí. Já me mandou imagens aqui, tá chovendo sim.
2: Depois...
0: Pequena limpada de goela. Depois... Aí, pronto. Fala, meu amigo Alex, você tá bom?
3: Fala, Rodolfão, bom dia. Alex aqui, caminho de Ardel. Ô, agora que vai começar os feriados aí. Novembro é 3, né? Franca é 4 ainda, que tem aniversário de Franca.
0: Ó, o Alex também, velho. Tá ligado no feriado, hein? Esse daí tá sabendo até 2040 quantos feriados tem. Rapaz, que entrega o gás. Como nós aqui, pra nós aqui, não tem muito sentido o feriado, a gente não dá muita peteca pra coisa, não. Mas tem gente que conta ali, ó, direitinho, sabe tudo, velho. O Léo é um deles. Agora até tu, Brutus, ô Alex, até tu. Valeu, meu amigo, forte abraço, bom trabalho, boa sexta-feira. Ângela, você tá bem? Mês que vem tem 2 lá, segundo ela lá, tá vendo só? A galera ligada nos feriadinhos, eu achei que já tivesse acabado. Ô gente, o ano já foi, eu não sei você, mas você já não tá vendo Papai Noel pela cidade aí? Daqui a pouco nós tá tocando Jingle Bell aqui. Já o Léo não aguenta mais as musiquinhas de Natal, que ele falando, Rodolfo, eu não aguento mais as musiquinhas. Ele trabalha no mercado, toca o dia inteiro lá o Jingle Bell.

0: a recordação, é um saco de ouro. Pra você que não encontrou nenhum, não tem? Não tem nem amizade com aquele Vorkar, se besta, se bem que eu não ando querendo ter amizade com ele, não, hein? Rapaz que entrega o gás.
1: Ai, para!
0: Cuidado com a Federal. Como é que chama aquele canudão que eles jogam na porta, ela bate na porta? Como é que será que chama aqui?

Sabe aquela ferramenta? É um... Eu não sei que... Não sei nem falar que é aquilo. Que eles arrombam a porta. Federal? Você tá doido. Deixa eu botar uma pastilha aqui que eu tô pior que o Léo hoje. O Léo tá limpando a garganta no ar ali, não é? Vamos botar uma pastilha aqui na guela também. Seguinte, bebê. Você tá sabendo da Mega, né? O sorteio do concurso 3068 da Mega foi realizado ontem, quinta-feira, lá em Sampa. E adivinha? Ninguém ganhou não, hein? O prêmio pra aposta ou apostas, enfim, que acertassem as 6 dezenas, era de 100 milhões. No entanto, ninguém acertou, ninguém levou e a coisa toda acumulou. E agora vai a 112 milhões. Aí, quer dar um confere nessa numeração que você tem desde 1976? Então vamos lá. É o 07 10 39 40 43 e 57. Tem que mudar isso aí, hein? Tem gente que tem o mesmo número desde lá de trás. Faz sempre o mesmo jogo. Já imaginou? Aí o camarada muda e dá os 6 números que... É muito. Não, melhor nem comentar. A Quina teve 62 apostas ganhadoras, levando uma bala boa. 51.808.94. 51 mil reais, tá bom? Já a quadra, 4.884 apostas, levando aí 1.084,10. Dá pra passar o feriadinho prolongado com 1.000 cruzeiro, não? 1.084 cruzeiro? Não dá não, né? Cada vez que você vai no mercado é uma talagada, menino. Você deixa 250, 300 cruzeiro ali brincando e não leva nada, não é? Nossa, acho que não dava 1.000 cruzeiro, acho que não dava também, não. 999-86-1023, esse é o Zapinho, fique à vontade. Você que tá levantando agora, se preparando, se ajeitando para trabalho, neste feriado prolongado, ou não, sei lá, vira aquela confusão danada. Eu sei que tem gente que trabalha e tem gente que a ferramentinha vai pro dedão agora, hora do amor.

Chico. Olha lá, Chico Rei, mais o Paraná. Donizete, meu amigo, ele tá me ajudando aqui, ó. Chico Rei, o Paraná, Canarinho, prisioneiro. Eu falei agorinha daquela ferramenta, né, GV? A gente vê aí, né? Polícia Federal invadiu, entrou, adentrou, sei lá. Aí tem aquela ferramenta, é um cano, eu não sei que diabo é aquilo. Não sei nem o nome, aliás, não sabia. Meu amigo Donizete, bom dia, Donizete. Ariete, é isso? Ariete ou alavanca tática, segundo ele. Como barra, não vou saber ler aquilo ali, não. Alligan ou a Jimmy, é isso? Barra Alligan ou Jimmy. Rapaz, que entrega o gás. Você sabe que já o brasileiro ele tem que ser, ó, nós não só dominamos o mundo porque não vamos ter que trabalhar e a gente não gosta muito, não. A verdade é essa, não é? Mas o brasileiro, ele tem que ser estudado. Eu não sei se você já recebeu via zap. É, os caras fizeram como se o Daniel Vorcaro tivesse te ligando. Você já recebeu isso, não? Rapaz, o negócio toca, você olha assim, tá lá, Daniel Vorcaro ligando. Eu falo, meu, esse povo é tudo louco. Cuidado, hein? Meu amigo Vanderlei, bom dia pra você também, forte abraço, obrigado pelo carinho. Ferramentinha vai pra dedão agora na sexta-feira. Aí segunda-feira é feriado, uns trabalham, outros não. Galera, o que eu tenho a dizer é o seguinte, ó. Valeu e valeu muito a pena, sempre vale, né? Essa galera da madrugada que não deixa a peteca cair jamais. E hoje, não assuste, teremos a volta da propaganda eleitoral gratuita, tanto rádio como TV. Mas como nós já temos aí governador eleito, pra nós, apenas 10 minutos. Belê? Dá 7 às 7:10 e meio-dia e 10 também acontece no rádio. É isso, não espanta não. E não precisa desligar o rádio também não. Daqui a pouquinho tem o Bom Dia Educador e a gente volta com a primeira edição do Zap Hits. Fechamos aí? Ó, pra você ir cantarolando aí onde você estiver, na estrada, indo para trabalho, batendo o dedinho na direção que eu sei que você faz, não joga o ombrinho não, que o carro ao lado tá vendo, hein? Lelê, não aprendi a dizer adeus. Bom dia.

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0: Alegre Solimões, às 7 horas e 16 minutos, Vivendo Abandonado. Ouvimos ainda, Olha Onde Eu Tô, Ana Castela.
1: Bom dia.
0: Pra você que tá levantando agora, se ajeitando, se preparando para trabalho nesta sexta-feira. Feriadinho na segunda, e aí, você vai emendar, não? Vai ficar aquele feriado prolongado? Ou nada disso, Rodolfinho? Vou trampar normal hoje, vou trabalhar amanhã, e segunda-feira estaremos aí, firmes, fortes, belíssimos, cheirosos, porém, trabalhando também.
2: Você tá mentindo.
0: Eu não tô.
2: Você tá mentindo,
0: que nós estaremos aqui, firmes, fortes, belíssimos, cheirosos e penteadinhos. Gordo roliço também, e você sabe que bem mais ou menos no serviço, não é isso? 999-86-1023 é nosso zapinho, fique à vontade, agora 7:17. Intervalinho, volto já com a primeira edição do Zap Hits, beleza? E você vai participar, claro.
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0: Bom dia pra você.

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3: Como sempre, pegando muito bem, agora 7h19. Vamos lá? No ar, a primeira edição do Zap Hits da Educadora, e você, claro, vai participar aqui junto com a gente, hein? Eita, Lelê.
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3: Exatamente. De que maneira essa banda toca, você já sabe, não é isso? Então vamos lá? 999-86-1023 é o zapinho pra você ir votando aí. Hoje temos aqui as opções. A primeirinha, Jorge e o Matheus, Tem Amor, Tem Volta. A segunda, ficando com Felipe e o Rodrigo, Banquinho. E aí, qual é que você prefere? Claro que eu sei que você quer ouvir um trechinho pra ligar Neuza com Creuza.
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3: Então ouve aí a primeira.
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3: Aí. Tá ligando, tem amor. Tem amor, tem volta. Primeira opção da primeira edição do Zap Hits da Educadora, com Conveniências 14 de Março e Simara. Tem amor, tem volta. Jorge e Matheus é a primeira. A segunda, Banquinho com Felipe e Rodrigo.
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3: Essa aqui, ó.
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3: E aí, qual que você prefere? No ar, a primeira edição do Zap Hits, trazendo hoje aqui as opções. A primeira, já ouvimos um trechinho, Jorge e Matheus, Tem Amor, Tem Volta. A segunda é o Banquinho, Felipe e o Rodrigo. Quando você vai decidindo, resolvendo a coisa toda pra animar a sua sexta-feira? Vamos aqui com a intermediária. Os meninos Guilherme e Gustavo, Mulher de Amigo Meu.
9: Ai, para!
3: 7h22, bom dia.
9: Bom

0: doideira. Pra você que está levantando agora no ar a primeira edição do Zap Hits com conveniências 14 de março e também Simara, que trouxeram aqui as opções, ó. A primeirinha, Tem Amor, Tem Volta, os meninos Jorge e Matheus. A segunda, Banquinho, Felipe mais o Rodrigo. E claro, mais uma vez, o melhor, a melhor ouvinte do Brasil votou, escolheu, decidiu, definiu. E a campeã vai chegar inteirinha. Bora lá então pra animar?
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0: Demorou.
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0: Vamos aplaudir aí que merece, bebê.
1: Vamos aplaudir.
0: Aí sim. Pra animar a sexta-feira, 999-86-1023, agora 7 horas 28 minutos, pra você não perder a hora e não ficar aí.

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4: Bom dia, Rodolfo.
5: Olá, bom dia. E eu quero mandar um forte abraço para todo o pessoal lá em Serrana. Tem uma galera boa que nos ouve por lá. Hoje é dona Etelvina. Eu conheci uma dona Etelvina aqui em Batatais também. Ela nos mandou. Ela é de Aquário. Valeu, querida. Obrigado pelo carinho. Levanta de madrugadinha. Você sabe aquele esquema do rádio na tomada, né? Já fica travado no 102,3. Ela só coloca e tira da tomada. É assim que a banda toca lá. Palmas para dona Etelvina. Obrigado, viu, querida? Já já a gente vai saber o que os astros têm a dizer a respeito de todo mundo. Tá

0: saber? Manda aí pra nós.
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0: 7:30.
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0: Muito bem, como sempre. Você vai entrando em contato aqui pelo Zapinho, não mudou em nada?
3: Mande o seu zap pra gente.
0: Aí.
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0: Fazendo também como minha amiga Rita. Bom dia pra você, Rita. Ela é de Brodowski e ela é uma das melhores também. Me ajuda aí. De peixes, hein, Ritinha? Valeu, querida. Obrigado pelo carinho. E ó, o detalhe: Rita ouviu mamãe lá atrás, naquela época de outrora. Enquanto a gente ia no grupo, né? Lembra? Quando não era escola, a gente ia no grupo. Hein, Rita? Ouviu mamãe quando dizia estuda. Sabe por que estou dizendo isso? Porque Rita é uma das que a ferramentinha vai agora na hora do almoço para dedão. Aí, bebê, só na terça-feira. Tá bom pra você? Ela vai emendar isso tudo aí, ó. Feriadinho em plena segunda? É assim que a bandinha toca, né, Rita? Valeu!

0: saudade. Se é que existe uma pior saudade, saudade remete a coisa boa, não é? Pior saudade, estranho. É igual aquela uma, né? A melhor mentira. Tem uma mentira melhor ou pior? Mentira é mentira, não é? É meio estranho. Eu acho. Saudade, o que é saudade? Saudade. Você fala, nossa, que saudade daquela pessoa, que saudade daquele tempo, não é isso? Remete aí a uma coisa boa. Agora, pior saudade, eu diria uma lembrança, então. Uma lembrança ruim. Não concordei com o título da canção. Enfim, minha opinião. Pior saudade, Murilo Huff. Oi, tudo bem? Zé Neto mais Cristiano. Você tá levantando agora, não tá não?
1: Mande o seu zap pra gente.
0: Aí.
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0: Fala, Renato, bom dia pra você também. Sextamos, bebê, lá. Sextou, bom dia, Rodolfo. Deixa eu mandar um forte abraço pra Vera, a Fran, a Evelyn e a Mirella. É isso? Uma canção de Zezé de Camargo e Luciano. Minha amiga Fátima também acabou de enviar agora aqui. Ela é de Sagitário e tá querendo coisas boas. Quem é que não, né? Todo mundo espera uma coisa boa de uma cestinha também. Principalmente à noite, hein? Nu! Agora imagina você, véspera de um feriado aí, ó. Segunda-feira, você não vai para trampo. Vai viajar, não? Vai ficar de boinha por aqui mesmo. Vai mandando aí, fica à vontade, comunique-se, dê o seu bom dia, envia pra nós aqui o seu signo. Agora a gente dá uma chegadinha a 1995, Zezé de Camargo e Luciano, sem medo de ser feliz.

Trabalha nesta cestinha, bebê? Eita, Lelém, e aí? Dia todo, não? Ou vai até a horinha do almoço? E a segunda, como é que vai ser? Feriado na segunda, hein? Dia de Nossa Senhora, dia também das crianças, dia de muita gente ficar em casa de boinha. E ó, quando o feriadinho é na segunda-feira, aí sim dá pra planejar, hein? Organizar alguma coisa aí, pra dar um rolê, um passeio, coisa e tal. Soninha, minha querida, beijo pra você também. Ela é de Aries. Os excelentes são, né, Soninha? Já já a gente vai saber, tá? E você, tá afim? 999-86-1023, vai mandando pra nós aqui, a gente tá terminando tudo, porque daqui a pouquinho o couro vai comer e vai comer geral. Lua Santana, na melhor do Brasil, ele vai voar, então voa.

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2: 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Bora pra cá!
3: Bom dia, Rodolfo!
4: Olá, bom dia! Aguenta aí que já a gente vai ouvir Nestor Alexander. Conhece não? Nestor Alexander, Rodolfinho, nunca ouvi falar. Já sim. Ele é cantor, compositor de nacionalidade alemã, estadunidense, nascido em Trindade e Tobago. Pois é. Concentra principalmente aí os gêneros musicais Eurodance, House e Pop, sendo considerado também um dos grandes nomes da música alemã dos anos 90. Fez um tremendo sucesso entre 93 e 96. Já a gente vai ouvir essa daqui dele, ó. Lembrou? Hathaway, No More. Ah, mas é daqui a pouco.
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4: Educadora, faltando 6 minutos para as 8. Bom dia. 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
1: Só tem mais uma, hein?
2: Cê é o bichão mesmo, hein?
1: Não é?
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1: Oh, oh, yeah. Fala, chuchu, o que você quer? Estou cá cantarolando.
5: Ah, já?
1: É mesmo? Então vamos lá. Os primeiros signos para esta cestinha, para que você, danado, você também, danadinha, vai até a hora do almoço hoje, depois só na terça-feira, né? Tô sabendo, me contaram. Eita, Lelê, tá prontinho, tá prontinha? Se não,
4: se prepara
1: aí, ó.
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1: Janice, Sertãozinho, Michele e a Sônia também. As excelentes estão chegando. Luz na passarela. Que lá vem elas.
8: Áries, 21 de março a 20 de abril.
1: Logo cedo, atividades em parceria recebem vibrações pra lá de positivas. Olha que beleza. Se anda pensando em firmar aí uma sociedade, pode se surpreender com os bons resultados que vai conquistar hoje. É um bom dia também para expandir contatos, conhecer gente nova e aproveitar os momentos de diversão. Paixão à primeira vista pode dar uma acelerada boa em seu coração quando menos esperem. Romantismo está no ar e um bom papo, claro, sempre, né? Deixa tudo melhor. Se você colocar alguma coisa verde, que é a sua cor para hoje, bebê, ninguém vai poder com você.
9: Ai, para!
1: Então faça isso. Janice, em Sertãozinho, Michele e Soninha, verde pra hoje, meninas.
8: Touro. De 21 de abril a 20 de maio.
1: Touro, temos a Sandra e a Silvana também. Sextou, mas tudo indica que deve surgir aí muito serviço pela frente. Ai, minha Nossa Senhora. Em plena sexta-feira, antecipando um feriado aí? Então tá. O contato com os amiguinhos ou uma viagem conta aí com boas energias, tá? Logo mais à tarde, seu esforço tem tudo para virar dinheiro no bolso aí, tá vendo? Antes de sair de viagem, pegar uma balinha para aproveitar o feriadão. Com sua atenção, como sua atenção pode se voltar aí para outros assuntos agora sim, talvez os assuntos do coração fiquem aí meio parados hoje, tá? Você vai deixar isso aí acontecer? Estranho, hein? Paquera com colega pode surpreender também. Aí, tá vendo? Ó o coleguinha, com a bola toda, com tudo e nada prosa. Azul pra hoje, você de Touro, dá uma caprichada boa aí.
8: Gêmeos, 21 de maio a 20 de junho.
1: Hoje nós temos aqui a Josi e a Lúcia também. Esta sexta tem tudo para ser animada, tá? A sorte sorri para seu lado e pode ser uma boa fazer uma fezinha também. Ah lá, boa sorte aí. Mas cuidado, hein? Pela manhã, contatos com pessoas de longe correm bem. Além da criatividade, a comunicação também ganha destaque e ajuda a abrir aí, ó, novas portas, o que é bom. As melhores vibrações estão reservadas para a conquista e você vai arrasar nisso aí. Já gostei. E há sinal de romantismo, altas doses de carinho e diversão com o par também. E a sua cor para hoje é o branco, branco da paz. Lúcia, Josi, você de Gêmeos? Ah, capricha aí. Boa sorte.

0: Primavera no ar, uma primavera bem maluca, não foi não? Já tivemos de tudo nessa primavera aí. Já teve seca, já teve frio, já teve calor, não é? É, choveu demais. Eita, coisa doida. É o fim do ano, é o clima, é o tempo, enfim, tá todo mundo aí? O Dudu, a Tetê, a gatinha, você tá ouvindo, né? Você tá levantando agora, se ajeitando todo para trabalho. Toda? Vai ficar de fora?
1: Claro que não.
0: 999-86-1023 é o Zapinho, bora lá.
2: Ah, o som da primavera.
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0: época do ano, a música que você gosta toca aqui.
1: Uou! Yeah! Aí sim!
0: Que meu gostoso!
1: Yes! Olá, seja muito bem-vindo, bem-vinda você também. Esta é a ZYD832, o canal é o 272. Educador FM, Batatá, em São Paulo. São 24 horas no ar, direto tocando a melhor música para o a melhor ouvinte do Brasil. Você sabe que até 9 horas tem Rodolfo Mosquiar na área com a patota toda e contando muito com você, você. Ah, e você aí atrás também, ó. Você não vai escapar não, bebê, tô contando com você.
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1: No ar, bom dia, educadora desta sexta-feira, início de mais um fim de semana. Cafezinho cremoso pra dar uma animada na sua cestinha. Vamos aproveitar porque o próximo fim de semana, só semana que vem, e ainda faltam 7 dias para que isso aconteça. Segunda-feira, feriadinho, bebê. E você, como é que vai estar? Trampando ou não? Ou a ferramenta já vai pro dedão agora? 11 alguma coisa, meio-dia no máximo, enfim. E depois só na terça-feira. Vai mandando aí pra nós, queremos saber, a gente tá curioso. Sexta-feira, 9 de outubro de 2026, todo mundo com a gente por aqui. 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
1: Fim de semana de novo, nós no meio do povo da maior multidão. E como prometido, como anunciado, promessa é dívida. Vamos tocar então, vamos dar um pulinho a 1993. O que você estava fazendo em 93? Você não pode falar? Não? Tá. Então tá, vou respeitar. Ó, essa música aborda a incerteza e a insegurança que acompanham a entrega a outra pessoa. Tá dando pra entender, não? Refletindo sobre o risco de dar amor sem ter a certeza de ser correspondido. Eita, lelê, hein? A letra também toca na ideia de que o amor é uma força unificadora e o desejo de uma conexão duradoura. Não é apenas um hino dançante, mas também um convite à reflexão sobre alegrias e dores que o amor pode trazer para a vida das pessoas. É isso! Nestor Alexander está querendo cantar? Vamos deixá-lo cantar então? Vamos dar um pulinho a 1993 com Hathaway.

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1: 8:11. O Renato também é pop. Não só Renato, como também o Antônio. Palmas para Renato e Antônio. Aí, ó, Renato e Antônio. Promessa é dívida. Eles estão em São José. Ele falou, ó, faz um vídeo lá e manda pra nós aqui. Não é que ele mandou mesmo, rapaz? Não é brinquedo, não. Valeu, Renato, Antônio, eles são de São Tomás de Aquino.
2: Não, meu bom, nós estamos ouvindo aqui, você falando dos signos, tá?
1: Olá.
2: E bota aí, Renato e o Antônio, somos de Leão, tá bom? Obrigadão.
1: Os próximos agora, né? Valeu, meus queridos. Bom descanso pra vocês dois, é. E o legal é que ele fez um vídeo mostrando lá onde eles estão e tal. Ele tá ouvindo a gente, tem um computador lá ligado. Ele tá ouvindo a gente pelo site, aí sim. Não, mais uma vez. Mais uma vez. Não, palmas. Promessa é dívida. É isso aí, meu querido. Obrigado pelo carinho. A Dalva também está por aqui. Olha a lembrança de Dalva.
3: Bom dia, Rodolfo.
1: Bom
3: tudo
1: dia.
3: Bem?
1: Eu
3: tô. Saudade de quando nós tinha princesa. Cabananda.
1: Olha a Dalva, que danada que ela é. Pra você da região entender, princesa, princesa e sociedade

0: e criativa Princesa Isabel. É um clube que tem aqui na cidade, você tá entendendo? E aos fins de semana, claro, tinha lá as noitadas, né? As brincadeiras dançantes, né, não, Dalva? Assim como tinha também na Operária e no Clube 14 de Março. Você entendeu a palavra? Tinha! Não tem mais, acabou. Ruim? Péssimo. Eu adorava, eu coloquei som na boate do 14 de Março, quase 6 anos. Quase 6 anos eu toquei lá, hein? Menino, de quinta, sexta, sábado e domingo. Quinta-feira tinha noite das meninas ali da faculdade, coisa e tal. Rodolfinho, ó, para de viajar, bebê.
1: Ai, para!
0: 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Dá um pulinho lá, vai saber de que maneira que essa banda toca.

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1: Minha amiga Cláudia, um bom dia pra você também, querida. Beijo carinhoso, ó, o teu é o próximo, tá? E a Claudinha tá me cobrando aqui o seguinte, Rodolfo, por que não relembrar essa época de outrora, fazer uma festa voltada a esses clubes aí? Você sabe que já tentaram fazer isso aí, né? Nós tentamos uma vez organizar também, mas a coisa começou a caminhar por um lado meio comercial e a minha intenção não era essa, não. Era fazer aí uma noite, sim, mas assim, voltado para aquela galera da época. Só isso, sem fins lucrativos. A coisa começou a dar uma descambada, eu sartei de banda.
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1: Educadora 8:17. Boa sexta-feira. Bom feriado prolongado pra você.
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1: Que vai zoar o feriadinho, né? O Daniel também já mandou aqui pra nós. Ô Daniel, então, rapaz, coloca o áudio dele lá.
8: Bom dia, Rodolfo. Então, a Nova voltando o tempo aí, ó. Época boa, hein?
1: Boa.
8: Era quando a cidade era boa pra divertir. Tinha diversão todo final de semana aí, pá. Pra rapaziada, época boa. Princesa, operária, do 14 de março aí. Não volta mais, né?
1: Não volta mais. E não sei se você acompanhou dizendo aí, tentamos, há uns anos atrás, a juntar essa galera. Fizemos até um grupo aí no Zap, essa coisa toda e tal. Rapaz, a coisa foi virando um grupo político, uma brigaiada, uma discussão. Outros querendo levar

0: viagem em cima daquilo tudo, querendo assim uma coisa mais lucrativa. Eu falei, não, pode parar. A intenção não era essa. A intenção era juntar o máximo de pessoas possível daquela época, pra gente rever os amigos e tal, né? A intenção era só isso. Ih, menino, mas não virou nada não, hein? Muito pelo contrário, virou uma confusão, eu saí do grupo e acabei com tudo.
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0: E nós vamos saber quem é que está por aqui hoje, minha amiga Cláudia. Claudinha quer dançar. Ó, Claudinha. E a Regina lá em Serrana também. As incomparáveis estão chegando.
3: Câncer. 21 de junho a 21 de julho.
0: Você começa esta sexta encarando as coisas de maneira mais realista. Tá vendo aí, Claudinha? Mostre seu lado responsável e não enrole para resolver qualquer tarefa que pintar aí pela frente, não, tá? Se quer descolar uma grana extra, opa, quem é que não? Pode pegar um bico aí pra fazer em casa, hein? De repente, você vai ficar de boinha aí no feriadinho? Então é isso. Bom dia também para mudar alguma coisa ou até comprar algo novo para o lar. O ciúme, cuidado, cuidado com o ciúme. Pode dar as caras, mas o romance fica mais sólido também, ó. Solteiro, solteira, como é que tá aí a situação? Alguém de seu convívio vai despertar seu interesse. No, se você estiver usando pink, menina, e não vai ter pra ninguém.
3: Leão, 22 de julho a 22 de agosto.
0: Cristiane, Janete de Orlândia, Renato e o nosso amigo Antônio. Aqui, ó, os astros agitam esta sexta e o seu lado sociável e comunicativo fica mais evidente também. Programinha com os amigos, com os coleguinhas, pode deixar aí tudo mais interessante. Raciocínio rápido e boa comunicação farão toda a diferença na hora de agilizar aí o serviço. Não é o caso do Renato e Antônio, não. Galera tá zoando lá. Também sobra habilidade para fechar acordos, tá? Um bom papo e uma postura mais leve aumentam suas chances de sucesso no namoro. Eu só não entendi o postura leve. Oh, yeah. Não existe a mínima possibilidade de eu ter uma postura leve. Se é que vocês estão me entendendo. Eu tô parecendo uma betoneira média. Eu comecei como pequena, já estou na média, rumo à grande. De tão gordo que estou. Gordo ruliço. E aqui no serviço, bem mais ou menos também. Você sabe como é que a banda toca. Ó, uma volta com o par pode deixar o romance mais divertido também, tá? Você de leão, dá uma caprichada no amarelo, que é sua cor aí pra hoje.
3: Virgem, de 23 de agosto a 22 de setembro.
0: Minha amiga Luciana e tem também a Liliane. O dia começa com os astros favorecendo tudo o que envolva finanças, ó. E no fim da tarde, pode até entrar uma grana que você não tava esperando não, hein? Aí sim você vai zoar o feriadão daquele jeito. As vibrações são positivas para ganhar dinheiro, mas será preciso fazer a sua parte também, claro, né? Uma promoção ou um negócio lucrativo pode animar a sua tarde, então siga seus instintos e aja com cautela para garantir, né, o seu lucro. Deu para entender? Sua atenção talvez não esteja lá muito voltada para os assuntos amorosos hoje, não. Ainda assim, é melhor não deixar o par em segundo plano, tadinho. Tadinha, bota vermelho, que é a sua cor pra hoje. Faz isso não, coitadinho.
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0: 8h22.

0: Aqui, ó.
1: Abra uma gelada só pra refrescar. É.
0: Só pra refrescar. Belê.
1: E o resto a gente corre atrás.
0: Não é? Abri. Refrescou. Acabou, já pode fechar. É só abrir. Ninguém falou em bebericar, não. Não vem, não. Tiaguinho, na melhor do Brasil. Caraca, moleque, o ano era 2014. Seguinte, bebê, você tá sabendo da Mega, né? Então, ó, o sorteio do concurso 3068 da Mega foi realizado ontem. E o prêmio para a aposta ou as apostas que fizessem aí, acertassem as 6 dezenas, era de 100 milhões. Só que não rolou. Então, e a coisa toda acumulou. Vai agora a 112 milhões de reais. É, não, ainda sai, né? É mais a Mega do fim do ano que eles dão uma segurada. Não, ainda vai sair. 112 milhões, bebê, pra você tentar a sorte aí. Quer não confere nas dezenas, não? Pra ver onde você tá errando, se é que você tá errando, né? 07, 10, 39, 40... 43 e 57. Também quem marca aquilo ali, ó. 39, 40, 43. Tudo numa linha só. Aqui, né? 62 apostas estão levando aí 51.808,94. 51 mil reais. É. Já dava pra dar uma colaborada aí com o findar do ano, hein? A quadra. 4.884 apostas, levando 1.084,10. É isso. Então, repito pra você, ó. O próximo sorteio vai pagar a bagatela de 112 milhões de reais. Boa sorte aí.
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1: E pra você que confia demais no cachorro e não coloca grade na janela, bom dia de Dudu.
2: Bom dia!
1: Eu vou responder uma perguntinha que Dalva está fazendo pra mim aqui. Eu achei interessante fazê-la no ar e respondê-la também da mesma maneira. Ela diz o seguinte: Rodolfo, sabe me dizer por que aqui em Batatais tudo acaba? Se quiser alguma coisa tem que sair da cidade? Ô Dalva, mas não é só Batatais não, viu? Tudo acaba de uma maneira geral, né? Tudo termina, tudo vai passando, mudando, modificando. Somos nós que sentimos saudades aí de uma época boa, não é? De uma época em que éramos felizes e sabíamos. Oh, como não? Se você fala hoje, que nem a gente tá comentando aqui, a respeito desses clubes noturnos aí, se você fala assim, ah, essa molecada de hoje jamais saberá o que é isso e tudo mais, e tá tudo bem. Tá tudo bem porque ele não sabe o que é. Como nós vivemos e já não temos mais, a gente sente saudade. Como mais lá na frente, eles sentirão saudade também das coisas que eles estão vivendo agora aqui. Tá tudo certo. Das quais muitas nós não concordamos. Concorda comigo ou não? Então é isso. Acho que não é só Batatais, não. Tudo passa, tudo para, tudo termina e acaba em todo canto. Pouco mais lento, pouco mais acelerado, dependendo do local, enfim. Acho que é isso. Respondi ou não? Nó, que aula, hein?
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1: E nós seguimos na melhor do Brasil, 8:30 já. Rapaz que entrega o gás. Os românticos estão chegando.
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1: Tem uma trilha romântica para os românticos? Não, se tiver, coloque A, por favor, please. Deixa eu ver. Aê, gostei, hein? Ó, os românticos estão chegando na melhor do Brasil. Helenice de Patrocínio Paulista e Ana Maria são aqui, ó. Vai sobrar pique pra se divertir e curtir a vida ao máximo. Relacionamentos, amizades, até viagem contam com proteção também. Fim de semana prolongado, aí que maravilha. Vai sobrar confiança para dar conta de qualquer assunto ou tarefa também hoje. Desde que concentre sua atenção no trabalho, dá para finalizar tudo rapidinho e ainda sobra energia para curtir aí seus programinhas favoritos. Ui! A descontração e o romantismo aumentam também suas chances de namoro. Você e o par podem viver momentos favoráveis. E a cor para hoje é o dourado. Respondido não, hã? Tira lá, que agora não são mais românticos. A cor dourado para você de Libra, para você romântico hoje, então tá tudo certo. Seguimos.
7: Escorpião. De 23 de outubro a 21 de novembro.
1: Quem vem lá no Escorpião? Nosso amigo Gilberto Lourdes, Andréia e a Jaqueline também. Seu pique passou. Pode diminuir em alguns momentos. Agora sim. Se quiser ficar aí no seu canto e descansar, se é que pode, vá em frente. Preste atenção ao seu sexto sentido, pois pode ter ideias interessantes e até descobrir um segredo também.
8: Ai, para!
1: Menino! É um bom momento para descobrir quem merece confiança. Agir de maneira discreta, sem ser o centro das atenções, será um segredo para dar conta das tarefas sem se estressar também, tá? Se quiser aí proteger o romance, deixe a insegurança de lado. Um lance proibido também pode emplacar. Isso aí é um perigo, cuidado. A cor pra hoje, você de Escorpião, é magenta.
7: Sagitário. De 22 de novembro a 21 de dezembro.
1: Lance proibido. E o duro que tudo que é proibido é melhor.

Ô, oh, coisa doida. Ô, oh, Luzia, Ângela e Fátima aqui. O contato com as pessoas queridas estão protegidos, tá? O contato com pessoas queridas está protegido, agora sim. E vale resgatar também a convivência com quem é importante em sua vida. Sua empatia cresce e você vai estender a mão se alguém precisar de uma ajuda sua, claro, você não vai negar, né? Agora pela manhã, tarefas que envolvem comunicação, especialmente com os colegas, estão em alta. À tarde, deixe seu lado ousado falar mais alto. Você e seu amor podem sim fazer o que mais gostam juntos para dar uma estreitada aí nos laços. Achei que eu não fosse escutar essa modinha hoje. Tá solteira, solteiro? Calma aí, a turma ajuda a mudar isso tudo aí rapidinho. Só vai lá e coloca amarelo, que é a sua cor pra hoje. Belê? Você de Sagitário.

0: dentes.
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2: Oi, aí sim.
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2: Ele é o Pedro Sampaio, na ponta do pé. Sequência feiticeira na melhor do Brasil. Agora 8h36, mais uma, claro, com Clínica Oral Sim. 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
4: Fica na ponta do pé, fica na... Ô, Nayara, bom dia, deu tempo sim, querido, uma correria danada aqui, mas deu tempo, Capricórnio tá chegando agora, né? Tá falando, bora ficar na ponta do pé? Não tô ficando nem em pé, Nayara, quanto mais na ponta.
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4: E nós seguimos por aqui com mais três signos. Na verdade, os últimos, né? Ó, eu quero, qualquer dia desse, já te pedir, entra com um requerimento ali na alta cúpula da emissora, autorizando que a gente faça o horóscopo de trás pra frente. Sim, nós vamos começar com peixes, tá? Pegar tudo lá atrás. Eles não falam que um dia os últimos serão os primeiros?
7: Ai, para!
4: Eu quero fazer isso aí. Qualquer hora dessa, entra lá com o requerimento pedindo autorização.
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4: A Nayara tava lá ficando na ponta do pé. Eita, Lelê, aí sim, Dona Aracita por aqui, Maria do Carmo em Franca também. Essa galera aqui de Capricórnio.
9: Capricórnio.
3: De 22 de dezembro a 20 de janeiro.
4: Então, ó, os astros turbinam sua vida profissional com boas energias. Aí sim. Sim, se está pensando em trocar de emprego, eita lelê alto lá, ou está procurando aí uma nova vaga, espalhe currículos em seus e use aí os seus contatos. Boa sorte, que Deus ilumine se é isso daí que está acontecendo com você. Há chance de encher o bolso também pela manhã, mas será preciso muita disposição para dar conta de tudo o que deve pintar aí pelo caminho, tá? Sua popularidade vai bater no teto. Ah, gostei. E pode movimentar as coisas também na paquera, tá vendo só?
10: Oh, yeah.
4: Planos para o futuro do romance podem ser colocados em prática também. Então bora discutir aí, ó. Casório, data, mês, festividade, laranja sua cor pra hoje. Você de Capricórnio. E bora casar.
3: Aquário, de 21 de janeiro a 19 de fevereiro.
4: Dona Etelvina, de Serrana e a Silvinha também são as lendas. Sextou com muita energia pra você circular por aí e sair da rotina. Os astros seguem deixando o dia mais leve e pra lá de animado. Ó, sextamos, né, bebê? Agir em grupo será bem proveitoso, já que sua habilidade para lidar com as pessoas se destaca também. É um bom momento para assumir tarefas mais desafiadoras e testar seus limites. Uma ou um paquera? Não, uma paquera, né? Uma paquera que começou recente pode emplacar e virar algo mais concreto também. Oh, look! Diversão e passeio caem bem no romance. Roxo pra hoje. Boa sorte aí.
3: Peixes.
4: Agora.
3: De 20 de fevereiro a 20 de março.
4: Agora é o que eu quero ver. Rita, em Brodowski e Cleide. Os astros destacam seu lado sensível e favorecem algumas mudanças também. Com o seu sexto sentido ainda mais afiado, você pode identificar as boas oportunidades e fugir também das ciladas. Sua concentração aumenta pela manhã e será mais fácil lidar com algumas tarefas que exigem investigação ou atenção aos detalhes. Nossa, tá tudo muito sério isso aqui hoje. A atração física dá as cartas e faz toda a diferença na conquista. Nada pra mim até agora, hein? Tem compromisso? Tenho. A paixão ajuda a apimentar os momentos a dois. Nu. A cor para hoje é o branco. Fraquinho. Ô, Rita, gostei não, hein? Cleide, te agradou ou não? Eu não gostei.

0: Sei, então pequenas palmas. Ó, pequenas palmas para nós que somos tímidos e não gostamos. Pronto, é assim que a banda toca.
1: Bom dia.
0: Oi.
1: 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Bom dia.
0: Ó o rap aí, ó.
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0: Pharrell Williams.

11 minutos para as 9, diferentemente. Rap, o ano era 2014, a música do Fio Fio. Meu moleque pedia pra tocar. Ô pai, coloca a música do Fio Fio. Eu achava ouvir. Pharrell Williams, na melhor do Brasil. 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Bebê, já já eu te falo um pouquinho mais a respeito da Clínica Oral Sim. Aí, eu digo a você o seguinte, feriadinho prolongado, e você, vai prolongar ou quá? Tem que trampar essa coisa toda e tal. Porque tem gente que já joga a ferramenta no dedão agora, 11 alguma coisa, meio dia, enfim, vai voltar só na terça-feira, beleza? Alguns, outros, trabalha normal hoje, trabalha amanhã, vai trabalhar na segunda, outros não na segunda, vira aquele angu de caroço. O que eu quero dizer pra você é o seguinte, ó, feriadinho prolongado de 12 de outubro, terá chuva no sul e sudeste também, ó, nós aí. Lá no norte e nordeste, calorão quarentinha, hein? 40 graus, bebê, aí é com você. O feriado prolongado de Nossa Senhora Aparecida, celebrado agora segunda-feira, deve ser marcado aí por temporais no sul, pancadas de chuva em parte do sudeste e esse calor intenso aí em boa parte do Brasil. No sul, a formação de um novo ciclone extratropical deve provocar chuva forte e rajadas de vento também durante o fim de semana. Já em São Paulo, a chegada de uma frente fria no domingo deve aumentar as condições para pancadas de chuva, principalmente na segundinha, hein? Quando pode chover aí desde amanhã em algumas áreas aí do estado. Então é isso. Programe-se. Bom feriado ou não.

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0: Metal.g, Felipe Araújo e Panda. Faltando para as 9, apenas 6 minutos. 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Ok? Clínica Oral Sim, a número 1 em implantes aqui em Batatais, de volta amanhã no Bom Giorno da Gatona. Vambora, Dudu.
1: Bom dia.
0: Vambora, bebezinho. Você vem amanhã, não? Normal? É? Então tá. Dudu vem, Gatona também e a Tetê. Tetê não quer. Ela quer folga. Ela quer emendar um feriado prolongado. É, segundinha. Não vem não, bebê. Continue mandando mensagens, fique à vontade. Travadão é assim como nossos amigos Antônio e Renato estão viajando, ó, ouvindo a gente lá, ó, pelo site. Tem um computador lá, ligou. Radião a milhão, computador também a milhão. Palmas pra essa galera. Não só o radião a milhão, né? Bora sair sambando? SPC, quem dera.

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0: de semana chegando. Ah, que delícia! Bom demais saber que você tá juntinho de nós, hein? Que maravilha! Bora que bora que bora, bora!
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0: É hoje! É hoje! É hoje, minha gente, que o chicote estrala! Que maravilha! Bom dia pra você! Que delícia! Mais um fim de semana batendo na porta! Aliás, é um fim de semana espetacular, porque tem feriadinho aí na próxima segunda-feira. Pra você que tem a moral de curtir o finalzão de semana prolongado, hein? Ah, bom demais, né? Que você tenha uma sexta incrível, maravilhosa, repleta de alegrias, de muito trabalho. Que dê tudo certinho por aí, fechou? Bom
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0: Ó, tô esperando aquele zapinho bem legal.
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0: Pra você participar de montão, curtir mais um fim de semana juntinho com a campeã de audiência. Afinal, é sexta-feira. Eu já tô sentindo o saborzinho, sabe?

0: Tá top, tá show, bom demais.
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0: Oi.
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0: Pega bem. Ó, daqui a pouquinho, primeira edição do Educadora nos Esportes.
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0: 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Futebol, Campeonato Brasileiro, mais 4 jogos finalizaram ontem a 29ª rodada do Campeonato Brasileiro. O Flamengo chegou até a estar vencendo o Santos por 2-0, mas com 2 gols dele, Neymar, o Peixe reagiu e empatou em 2-2. Bom, outro 2-2 ontem foi entre Atlético Paranaense e o Atlético Mineiro, duelo dos Atléticos. Já o Fluminense recebeu e goleou o Coritiba por 4-0. E fechando a rodada, o Palmeiras com um gol de Flaco Lopes derrotou o Bahia por 1-0. Bom, depois de 29 rodadas disputadas, o Flamengo lidera o Brasileirão com 6 pontos. Um a mais que o Palmeiras em segundo lugar, com 60, né? Terceiro colocado é o Fluminense com 51. Já o Santos é o 8º com 42. O Bragantino aparece em 10º lugar com 37.

0: Um a mais que o São Paulo, que tem 11. Aliás, que tem 36 e é o 11º. Já o Mirassol aparece em 15º lugar com 33 pontos. E o Corinthians, ai, ai, ai, com 32 pontos, é o 16º colocado. O Campeonato Brasileiro volta nesse fim de semana com a 30ª rodada. 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
0: Oi, bora lá, 9h20, manhã de sexta-feira, que gostoso!
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0: Com certeza!

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palmas para os nossos ouvintes. Aí, valeu, produção. Alex, manda uma música para mim, a Maiara. Oi, Maiara, um beijo para você, para mamãe Alzira. Estamos na faxina de sexta-feira ouvindo a animação da educadora. Valeu, tamo junto. Um beijo para vocês aí, bom finalzão de semana. Para minha amiga que eu gosto tanto, uma pessoa maravilhosa. Oi, Dani, obrigado pelo seu carinho, pela amizade de sempre, tá? Alex, toca pra gente. Irmão da Lua, amigo das estrelas. Só se for agora, ó. Um beijo para você, bom finalzão de semana. Meu amigo Altamir, também tá... Altair, aliás, né? Também tá ligadão aqui. Alex, estamos aqui na usina. Manda um abraço para toda a galera.

Jair, que faz aniversário amanhã. Alô, Jairzão! Parabéns, garoto! Tudo de bom pra você aí. Sucesso sempre. Receba o abraço, o carinho de toda a equipe educadora e também da galera do trampo aí que gosta muito de você. Valeu, Jair!

0: Gustavo Lima. Oi, Dani, bom dia pra você. Tamo junto, turminha. Maiara, valeu. Mamãe aí também, Alzira. Oi.
1: Bom dia.
0: Bom dia. Seguinte, ó. Bancos e instituições financeiras começaram nesta sexta-feira, hoje, a devolver cerca de 1.325 bilhão de reais que ficaram retidos em contas de apostas digitais, as famosas e polêmicas bets. Bom, a previsão é que o dinheiro seja repassado a aproximadamente 26 milhões e meio de apostadores, isso até o próximo dia 14 de outubro. Pois é, de repente você tem uma graninha lá, gostava disso e coisa e tal. Fica de olho aí que os bancos estão devolvendo o dinheirinho que estava parado ali, ou o dinheirão, né? Parado ali nas famosas bets. Essa polêmica ainda vai dar o que falar, hein?
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0: É isso aí.
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0: Rapidinho tem mais.
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0: Segura aí.
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11: O presidente dos Estados Unidos, Donald Trump, voltou a criticar o Federal Reserve, o Banco Central Americano, nesta quarta-feira. Trump afirmou que dirigentes da instituição gostariam de ver o país ir mal e defendeu a redução dos juros. A declaração ocorre em meio à alta das taxas de financiamento imobiliário dos Estados Unidos. No mês passado, o Fed aumentou os juros em 0,25 ponto percentual para a faixa entre 3,75 e 4% ao ano. O Banco Central justificou a decisão pela inflação ainda elevada pelos impactos das tensões geopolíticas sobre os preços da energia.
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12: Bom dia.
13: Oi.
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13: DJ Otis, hey baby, vem chegando. Lembra dessa, ó?
12: Educadora.
13: Ó, é da sua época? É da minha, rapaz.
14: Ok, senhorita.

0: Que deixa eu me organizar aqui melhor. Senão o pessoal fala, Alex, o que que tá acontecendo aí, rapaz? Vou me organizar aqui, tá?
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0: Pronto, pronto, pra ficar bonitinho, pra ficar organizado. 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
0: Manda alusão pra turma, meu amigo Fabinho, grande Fabinho, galera da construção civil, abraço.

Alô, arroz, fenômeno. É hoje que o bicho pega? É hoje que a batata assa? Falei, hoje para meio-dia. Ele falou, não, Alex. Lá pra uma da tarde, mais ou menos, a gente para poder aproveitar o fim de semana da melhor forma.

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6: Oi, tudo certinho aí?
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0: Alô, Ari do Black. Tamo junto, mandando abraço aqui pra galera. Em especial pra família Miranda, né? Tibum, Clésio, Edne, quem mais aqui, ó? Toda a turma que de plantão pediu um som bacana, vou tocar já já. Como ele mesmo diz, hasta la vista, baby.
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0: Eita lasqueira, tamo junto. Quem mais aqui, ó? Maria Eduarda. Oi, Marinho, um beijão pra você, pra titia. Titia Sônia, tão curtindo a gente aí também. Muito obrigado, bom finalzão de semana, tá? Seguinte, tá de volta amanhã, sempre a partir das 9, mas o novo jornalzão tá repleto, mas aliás, tá lotadaço de ofertas imbatíveis pra você aproveitar. 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
9: E pra fechar a semana, vamos falar de uma tecnologia que parece até coisa de

0: veículos possuem sistemas de visão noturna capazes de ajudar a identificar pedestres, animais ou outros elementos à frente. Tudo isso em condições de pouca luz. Dependendo do sistema, câmeras infravermelhas ou térmicas conseguem captar informações que os nossos olhos teriam mais dificuldade para perceber na escuridão. A imagem ou um alerta pode ser exibido no painel ou até mesmo em outro display do veículo. Em alguns casos, o software também destaca possíveis riscos para chamar a atenção do motorista. Mas atenção, hein? Visão noturna é um recurso complementar e não substitui faróis, velocidade adequada e atenção. A tecnologia consegue ampliar a nossa percepção, mas quem precisa continuar de olho na estrada é você.
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2: Ah, legal demais, 10h04, vamos nessa?
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0: Centro de São Paulo. Eu sou Alex Boy, tô na área, felizão da vida até meio-dia junto com você, bora! 102,1. A sexta-feira, ó, é fim de semana batendo na porta.
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0: 10:06, bom dia pra você.

0: Victor Clay. Bom dia, 10 e 11 é o Frequência por aqui até meio-dia. O seu amigo Alex Boy tá na área, hein? Alex, tudo bem? Tudo bom. Manda um abraço pras cozinheiras do Domus. A Karina, a Bia, a Carol, a chefita Dani. Tá todo mundo ligado aí. Um beijo, meninas. Bom fim de semana. Parabéns por esse trabalho lindo que vocês fazem aí, tá? Parabéns mesmo. Pessoal lá na Domus. Karina, Bia, Carol e a Dani, valeu demais. Alex, tudo bem? Tudo bem. Manda um alôzão aqui pra família, família Campo, Campos, é isso? Campos, pra minha vovó. Quem tá mandando aqui, deixa eu descobrir aqui. É a Carolina. Oi, Carolina, beleza, só não falou o nome da vovó, mas tá dado o recado aí, tá? Beijocas pra vocês aí, um excelente, caprichado, delicioso finalzão de semana.
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7: 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E a hora certa.
8: 10:17.

0: essa é a hora de vocês. A gente quer ver essa mulherada sambar bonito. Nós estamos aqui prestando atenção. Vamos lá. Aí, vou chegar pertinho que eu quero ver de perto.
1: Vai que vai dar bom.
0: É, aí, ó.

0: Eita, coisa boa, galera, aqui numa boa, curtindo a campeã, tamo junto.
1: Fala comigo, meu amigo Alex Boy. Aí, quanto tempo, irmão. Ei. Que dia que você vai convidar eu e minha esposa pra ir no churrasco aí na quinta?
0: Ah, você quer vir no churrasco aí no nosso educador a música e churrasco, Marcelo? Vamos combinar, ué. Grande Marcelo, fenômeno, meu parceiro. Abração pra você, pra esposa aí, curtindo o nosso programa sempre. Excelente dia, vamos que vamos, parceiraço.
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0: Seguinte, ó, o feriado de Nossa Senhora Aparecida, na próxima segunda-feira, né, dia 12 agora, também é

0: rodovias. A recomendação aí é para quem vai viajar, evidentemente, é revisar o veículo, respeitar os limites de velocidade e evitar dirigir com sono, tá? Bom, se você vai viajar nesse fim de semana aí, né, finalzão de semana prolongado, vai pegar a estrada, atenção redobrada, hein? E se for dirigir, não beba. Eita! Atenção, cuidado aí, tá? Vamos devagarzinho.
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12: Nicolás Maduro e a mulher dele, Cília Flores, podem ser alvos de novas acusações na justiça americana. Segundo a CNN, procuradores de Nova York preparam denúncias por supostas tortura e prisões ilegais de cidadãos americanos na Venezuela durante o governo Maduro. Um anúncio oficial pode ocorrer nos próximos dias. Maduro e Cília estão presos em Nova York desde janeiro. O venezuelano já responde por outras acusações criminais nos Estados Unidos, entre elas conspiração para o narcoterrorismo e para importação de cocaína. O julgamento do casal está previsto para começar em junho de 2027.
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0: Presta atenção nessa história.
1: Amor, tô indo no banheiro, olha meu celular aqui.
0: Foi o que ela falou pra mim quando ela levantou da mesa.
1: Amiga, vamos lá comigo, deixar os dois bebendo aí.
0: Eita, tem que o soro.

0: Bom dia, meu jovem Roseli, pessoal da casinha e também já encostando por aqui. Abraço pra vocês. Tamo junto. 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
0: Ó, você fez a sua apostinha na Mega Sena? Pois é, terminou sem ganhadores ontem a faixa principal de quinta-feira. Ninguém acertou as 6 dezenas. Olha, o prêmio acumulou. Pode chegar aí até 112 milhões pro próximo sorteio que acontece domingo, tá? Os números sorteados foram 7, 10, 39, 40, 43 e 57. De repente você acertou a quininha ali. Acertou de repente a quadra. Então anota os números aí pra você conferir. Você que fez a sua fezinha, tá? 7, 10,

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ter mais daquela boa, da latinha verde, que é um pouquinho mais puxada, né? A carne já tá no gelo aí. O carvãozão também já tá no pega. Falou que volta somente na terça-feira. Quando for meio-dia, como diz o meu amigo Rodolfo Mosquiar, a ferramentinha vai pro dedão. E ninguém acha.

0: Oi, Marlene, um beijão pra você. Oi, Anne. Aliás, a Ana, né? Tô fazendo confusão aqui, ó. Marlene, miúda, é isso? Dilma. A Ana tá mandando alusão pra vocês. A Ana, Marlene, miúda e também a Dilma. Valeu, pessoal. Ótima sexta pra vocês aí, tamo junto.
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5: Ah, o som da primavera.
6: Não, esse sim é o som da primavera. A estação fica muito melhor com você curtindo essa aqui com a gente.

feliz da vida. Junto com você, até logo mais, meio-dia, no nosso Frequência, que gostoso. Opa, as meninas, hoje o chicote estrala, hein? É fim de semana.

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1: 11:11, legal demais. Todo mundo curtindo. Finalzão de semana tá aí, sextou.
2: E Alex Boy, uma ótima sexta-feira pra todo mundo aí. Tem como você tocar pra mim? Onde estão aqueles olhos?
1: Onde
2: muito
1: estão
2: obrigada,
1: um beijo pra você, Andréia. Tamo junto. Vou ver com o pessoal que eu vou encaixar na programação pra você, tá? Fabinho também, oi Dani, um beijo pra você também, tudo de bom, obrigado pela audiência, pela amizade, 11:11, rapidinho tem mais. Fique sabendo já já, tá?
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1: 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Bom, um motorista de 46 anos ficou gravemente ferido após bater em um carro na noite de quinta-feira, dia 8, aqui em Batatais. O acidente aconteceu na rotatória de acesso à empresa Transface, na via expedicionário

0: João Garcia Fernandes. A vítima sofreu uma fratura exposta em uma das pernas e foi socorrida pelo Corpo de Bombeiros e pelo SAMU, sendo encaminhada, inclusive, consciente para a UPA. Bom, a polícia esteve no local para registrar a ocorrência e organizar o trânsito.
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0: Alô, Júlio Leone, meu amigo.

0: E pagodinho responsa que a gente gosta, assim, vem. Vai, vai. Isso, de ladinho, vem. Isso, joga. Dois pra lá, dois pra cá. Tutum, tutum. Já pode ou tá cedo? Eita!
1: Não deixe o tempo acabar com o nosso amor.

grande Brunão. Um abraço pra você, meu top. A Bruna também tá na sintonia aí, né, Bruninha? Juju, Zé, meu amigo malandrão, turma toda aí.

0: as histórias estão chegando aqui. Bom, não vem ao caso, né? Educador. Abraço, turminha. Bom fim de semana. Pega
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0: 11:27.
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17: O mercado nacional da mandioca apresenta cotações consolidadas e muita estabilidade comercial nas principais regiões peculeiras e de processamento espalhadas pelo país. A tonelada da raiz posta na fábrica é cotada na média a R$ 635 nas praças do Centro-Sul. A oferta equilibrada por parte dos mandiocultores e a demanda firme por parte das indústrias de fécula assegura um ritmo de negócio bastante seguro, constante e previsível.
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melhores desfilando no seu rádio, pouco papo e muita música na nossa salada musical. Rola de tudo, tá? Você pede, a gente toca. André, um beijo pra você, menina, tamo junto. Galera, tá aqui, tá? Júlio Leone por aí também, meu amigo Marcel. Oi, Ana. Ana também tá aí, as amigas costureiras, valeu.

0: É nóis, hein?
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4: O estado da Flórida pediu à justiça americana que obrigue a Meta a adotar novas medidas para proteger crianças e adolescentes no Facebook e no Instagram. Entre as medidas estão a remoção de usuários menores de 14 anos e a limitação do uso das plataformas por adolescentes a 2 horas por dia. A Flórida também quer desativar recursos como rolagem infinita e reprodução automática, além de proibir anúncios para esse público. O estado acusa a Meta de desenvolver recursos que podem causar dependência entre os jovens. A empresa ainda não se manifestou sobre o novo pedido.
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5: Oi. De semana. É isso aí.
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5: Pega bem aquele pagodinho de responsa, já pra deixar naquele climão. Ah, daquele jeitão.

O Já Já tem Cícero e Paula. Aliás, antes tem o horário eleitoral, né? Depois Cícero e Paula dando sequência aqui na nossa festa. Que você tenha um excelente, fabuloso, magnífico finalzão de semana. Que dê tudo certinho por aí. Fique com Deus, com Ele Estou Indo. A gente se fala amanhã, a partir das 9 da manhã aqui na Campinha. Fique com Deus e juízo, juízo, juízo, hein?

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3: E a hora certa.
4: Meio-dia 15. 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
1: Oi, gente. Cheguei chegando na sua tarde. Hello, Brasil. Hello, cheguei. Cadê essa galerinha linda de bonita?
2: Brasil,
1: tô na área. Juntos até as 5 da tarde, nessa tarde gostosa, finalzão de semana, eita! Passando aí pra lembrar que a vida não precisa estar perfeita, porque ela é maravilhosa. Sacode a poeira, ajeita esse sorriso, coloca alegria no coração, bora viver, porque hoje tudo vai dar certo. Bora, gente. Bora, minha gente. Bora. Sextou bonito com S de Cissa de Paula. 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

0: Zenata Cristiane e as três opções. Educadora pega bem, meio de 30. E agora eu quero te dar duas opções, tá? Ou participar do palpitando, ou participar do palpitando. Você fica à vontade. Duas opções, participa do palpitando ou participa do palpitando. Eu quero ver você dando aquele palpitinho.
1: Tá passando por uma situação e não sabe o que fazer?
2: Você não tá

Gente linda desse meu Brasil, pois eu quero saber o seu palpite. Me socorre aqui. Me socorre. Aqui é lugar de palpitinho, gente linda. Aqui é lugar de

0: Pita, fala sério, fala sério. Aqui é lugar de você me ajudar, né? Eu conto com a sua experiência. Eu conto também com a sua opinião. Aqui é lugar de você palpitar à vontade. E eu quero saber de você, qual que é o seu palpite, qual que é a sua opinião. Me ajuda aqui nessa história. Papai, me ajuda aqui nessa história. Nossa amiga que mandou uma história e eu queria saber de você sua opinião. Por quê, papai? Porque sim, claro. Porque é complicado, hein? É o nosso cotidiano, são dúvidas, são situações que a gente passa e é claro... A galerinha que manda aqui as perguntas, ela quer uma ajuda, quer um apoio, quer uma opinião nossa. Então vamos lá. E aqui todo mundo é expert, viu? Em palpite. Aqui na educadora, todo mundo é expert, bem. Pode mandar aí. Pode contar pra gente a sua história. Conta tudo a sua história, conta a tua situação. A gente não vai falar quem é, não vai falar seu nome. Fica tranquilo, tá? Pode mandar a sua história aqui. E com certeza alguém já passou, alguém tá nessa situação, alguém tá passando também. E a gente pode dar aquele apoio moral, né? Então vamos lá, história. Se sabe, me ajuda aí com uma coisa. Eu estou noiva. Eu fiquei muito feliz, a realização de um sonho, mas estou vivendo um dilema. Cissa, eu não quero ter filhos e também não quero cachorro. Mas meu namorado é apaixonado pelos dois. Ele sonha ter uma família, com criança, com cachorro, mundaréu de gente em casa. Eu amo ele, viu? Mas eu não queria perder o nosso relacionamento por nada, nem por causa disso. Mas também não quero abrir mão da vida que imagino pra mim só pra agradá-lo. Eu tenho medo de magoá-lo, mas sei que não posso fingir que quero algo que não quero. Não adianta fingir que eu não quero se eu não quero. E agora, Cissa? Será que eu não tenho amor suficiente? Será que a gente é tão diferente assim? Será que vai dar certo? Cissa, o que eu faço? Ajuda aí! Olha aí, galerinha! O que que ela deve fazer nessa situação, tá? Ela tá noiva, tá muito feliz, tá noiva, realizando um sonho. Mas detalhe, tá? É um pouquinho um diferente do outro. Olha só, ela não quer ter filhos, nem cachorro. E ele gosta dos dois, ele já sonhou com a família grande, todo mundo e tal e tudo. E aí, gente? E aí? O que que você acha? Ela tá perguntando aqui, será que ela não tem amor suficiente? O que que tá acontecendo? Não é isso que ela quer pra vida dela, que é uma outra coisa nesse exato momento. Ela quer viver algo primeiro, né? E aí, gente, o que que ela faz? Ela senta com ele e conversa. Não é isso que eu quero. Eu não quero ter filhos, não quero cachorro. Eu quero uma coisa básica, eu e você, pelo menos por um tempo. O que que você acha dessa situação? Tem algum conselho aqui pra nossa amiga, gente? Tem algum conselho? Eu conto com você, hein? Eu conto com você nesse palpitando aqui hoje. Ai, eu conto com você, eu tenho meu palpite aqui, eu conto com você aqui. Eu quero ver você falando aqui, me socorre aí, Brasil. Daqui a pouquinho eu tô de volta. 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
4: E pra fechar a semana, vamos falar de uma tecnologia que parece até coisa de filme. Alguns veículos possuem sistemas de visão noturna capazes de ajudar a identificar pedestres, animais ou outros elementos à frente. Tudo isso em condições de pouca luz. Dependendo do sistema, câmeras infravermelhas ou térmicas conseguem captar informações que os nossos olhos teriam mais dificuldade para perceber na escuridão. A imagem ou um alerta pode ser exibido no painel ou até mesmo em outro display do veículo. Em alguns casos, o software também destaca possíveis riscos para chamar a atenção do motorista. Mas atenção, hein? Visão noturna é um recurso complementar e não substitui faróis, velocidade adequada e atenção. A tecnologia consegue ampliar a nossa percepção, mas quem precisa continuar de olho na estrada é você.
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9: É palpitando, palpitando. Gente, me ajuda aqui. Me ajuda aqui, me ajuda aqui. Tô precisando dos teus conselhos. Ai, ai, ui, ui, ui, que situação complicada. Imagina você, toda feliz, né? Ai, recebendo um pedido de noivado, toda feliz, toda mara, toda, toda. De repente a pessoa começa a falar de sonhos, de vida. De repente a pessoa começa a falar em cachorro, filho e... Você fala assim, mas não é isso que eu queria, não? Não, não é isso aí que eu tô querendo, não. Pelo menos, por um tempo, não é isso aí que eu quero, não. E, gente, esse é o nosso palpitando de hoje. A nossa amiga que tá num sofrimento, num gonia. E ela disse o seguinte, vem me ajudar nesse palpitando aqui. Você vem me ajudar que você tem mais experiência que eu. Vem aqui. É sério. Vem me ajudando aqui, ó. Ó, Cícero, eu tô noiva vivendo um dilema. Tá? É, realizando o sonho da minha vida, mas eu não quero ter filhos, também não quero cachorro, mas o meu namorado é apaixonado pelos dois, sonha ter família, sonha ter criança, sonha ter um monte de cachorro. Eu amo ele, mas eu não queria também perder o nosso relacionamento por causa disso, também não queria abrir mão, né, da vida que eu imagino só pra agradá-lo. Tenho medo de magoá-lo, mas eu não sei fingir que eu não quero uma coisa. E agora, Cissa, será que isso não é amor suficiente? Quando duas pessoas sonham tão diferentes, o que é que eu faço? Galerinha, ajuda aqui! Meu amigo Sumidinho Catra!
10: Fala comigo, minha amiga.
9: Fala comigo!
10: Paula, eu acho o seguinte, cara, o que

0: Meu e gosto, cada um tem um, tá? Manda ela largar e arrumar outro. A pegada é essa, cara. Tá ligado?
1: Tá ligado.
0: A pegada é essa.
1: A pegada é
0: manda
1: essa.
0: Manda ela largar um e arrumar outro. Tá ligado? Um abraço da Messicatra.
1: Gente, é risado. Ai, ai, ai, ai, ai. Mas ela não quer arrumar outro, meu amigo. Ela não quer arrumar outro. Ela gosta desse aí, né? A dureza é que é a situação, né? Situação, né, gente? Situação é essa, meu Deus do céu. É complicado. O que você fazia? O que você faria? Faria numa situação dessa? Você chegaria na pessoa e falava, ó, sabe o que é? Quero muito casar com você, hein? Mas não tô querendo nem ter cachorro, nem ter filho. Como é que a gente faz? Eu já chego nesse papo assim, como é que a gente faz? Tô com um dilema aqui. Eu acho que falar a verdade nesses casos é a melhor situação, né? Ó, não adianta você forçar a amizade pra querer agradar uma pessoa, né? Porque a gente tem que saber também daquilo que a gente gosta ou daquilo que a gente não gosta. Não, não quero. A gente tem que ser muito verdadeiro com a gente. Olha, eu gosto de sorvete de pistache. Eu não gosto de sorvete de pistache. Eu uso esse detalhe, esse exemplo, mas é verdade. Eu gosto de sorvete de pistache. Eu não gosto. A gente tem que saber o que gosta, o que não gosta, o que quer, o que não quer, pra depois não dar B.O. mais tarde, né? Mas eu acho que a sinceridade nunca deve faltar. Né, Valerinha? Valerinha tá aqui. A Valéria falou que ela falaria também, ó. Falaria, colocava tudo em pratos limpos, porque aí também ele tem a opção de querer ou não ficar. Tá vendo? Ele tem opção, né? Na realidade, ele tem opção também de escolher. Como eu tenho direito à escolha, eu tenho direito à escolha, o outro também tem. Se você quiser ficar, se não quiser ficar, tá tudo certo também, vou entender. É bem assim, né? A gente tem que ser bem verdadeira aqui. Meu amigo, desejando boa tarde pra gente. Ó, seu Ailton, tá no almoço, hein, seu Ailton? Tá coisa boa, coisa boa, coisa boa. Solzinho estralando e ele tá assim, ó, naquele prato, naquele rango. Quem mais vai me ajudar nesse dilema aí? O que você faria? O que você faria, gente? Tentaria melhorar? Tentaria forçar uma amizade? Não, gente, deve ser assim, ó, se eu tentar, às vezes eu consigo. Se eu tentar forçar um pouquinho, às vezes eu consigo. Me fala, me ajuda aí, Danilo.
2: Cícero, boa tarde, ô Danilo.
1: Tarde.
2: Boa tarde, todo mundo educadora.
1: Eita.
2: Cícero, sextou.
1: Sextou,
2: tá
1: bebê.
2: Cedo ou já pode?
1: Ó, eu acho que tá no horário. Eu acho que tá no horário. Quem tá me ajudando aqui? Fala, Regiane. A Regiane tá dando um espetáculo aqui. Regiane, por favor, você tem experiência nisso, Regiane. A Regiane falou o seguinte. Cícero, ela já tinha que ter falado isso desde o começo. Ter sido sincera bem desde o começo, porque o cara já tinha tempo faz tempo. Se ele realmente tinha outros planos, ele já tinha saído faz um tempão, você não acha? Né? Ele já tinha um pouquinho mais de tempo, né? Bom, gente, vai mandando o seu palpitinho que eu quero você participando aqui, hein? Adoro!
3: Olha o fim de semana chegando aí, gente!
4: Natanzinho e ela, Pablo Vittar, falando de amor.

0: Calcinha Preta, Rodrigo Teaser, bom, bom demais. Ai, tá curtindo, educadora, tá pegando bem? Deixa eu ver a galerinha que tá palpitando por aqui. Gente, gente, gente, esse palpitando de hoje, ai, ai, ui, ui, educadora sempre pega bem, né? Inclusive no palpitando.
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0: A galerinha que tá palpitando, a galerinha que tá palpitando, me ajuda aí, vai, me ajuda aí nessa situação, minha gente, minha gente, minha gente. Tá aqui a nossa amiga, realizando o sonho, né? Acaba de receber uma aliança de noivado, mas aí ela disse o seguinte: somos bem diferentes, né? Tá feliz da vida. E ela disse o seguinte: que eu vou fazer? Gosto muito, muito dessa pessoa, né? Mas eu não quero. Não quero ter nem filhos, nem cachorro. Como é que a gente faz? Ela tá aqui perguntando. Como é que faz? Sandra, como é que faz, Sandra? Como é que faz? Vamos ajudar ela aqui, gente. Vamos ajudar ela aqui. Como é que faz? Contou a história dela. Tá feliz demais, mas tá feliz demais. É claro, né? Realizando um sonho, né? De caminhar a vida com alguém, dividir sonhos, planos. Mas é o seguinte, ela falou, não quero ter filhos, não quero ter cachorro, né? Mas o meu namorado é apaixonado pelos dois. Eu amo muito ele, mas eu não queria também perder esse relacionamento, né? Tenho medo de magoá-lo. E aí, que eu faço? O que eu faço? Ajuda aí, gente. Ajuda aí no palpitando. A Mariângela disse o seguinte: fala a verdade, fala sempre a verdade, em todo momento. Porque se ele gostar de você e se também, às vezes, couber ali um entendimento, é, ele pode ficar, né? Mas ele merece saber a verdade. Aí, ó. E a Sandra Marta? Sandra Marta, você não vai falar. Sandra Marta. Boa. Ótima tarde pra você, sua linda. Ótimo finalzão de semana, com tudo de bom. A Sandra Marta gosta de falar. Cadê seu palpite aqui, Sandra Marta? Que eu tô esperando seu palpite. E a Mi? A Michelle também tá aqui. Cissa, eu passei por uma situação assim. Só que no caso era ele, né? A gente se entendeu numa boa. Ele, né, eu entendi, né? Ele não queria ter filhos, eu sim. E olha, Cissa, falo pra você.

você. Nós ficamos muito tempo sem ter filhos, né? E olha só, Deus foi tão perfeito, ele é, né? Então, Deus é tão perfeito que depois de muito tempo a gente quis arrumar um filho. Com o tempo, ele teve vontade, não fui eu que procurei para falar sobre o assunto, eu deixei por conta dele, né? Porque na realidade ele precisava querer, né? Eu já queria isso em mente. Mas olha só, ele, com o tempo, foi ele quem pediu, isso foi muito lindo. Então, passamos por essa fase e hoje nós temos o nosso filho. E é muito legal, tá? Nada forçado e cada um entendendo a parte do outro. E foi muito legal também o tempo que a gente viveu sem ter filho, sem cachorro, sem nada. Só nós dois, curtindo mesmo a vida. A gente curtiu muito tempo. A gente curtiu 12 anos. Olha isso! Que legal! Tá vendo aí, ó, uma história legal, gostei, obrigada por compartilhar com a gente, tá? Obrigada, obrigada mesmo. Bom, gente, bora lá, galerinha. E o palpitando, o que que a gente faz hoje, hein? Que a gente fala aí, eita, Lelê. Vamos falar sobre uma reflexão aí sobre a situação. Nossa amiga já falou tudo, né? Nossa amiga já falou tudo. Olha, não é sobre a gente transformar na pessoa aquilo que a gente quer ou aquilo que a gente sonhou. É sobre descobrir se os sonhos dos dois conseguem caminhar juntos. Porque o namoro é pra isso. Pra se conhecer, pra se entender, pra colocar as ideias em pauta, tá? Então, a gente precisa descobrir se os sonhos dos dois conseguem caminhar juntos. Isso é um namoro, tá? Olha, você não tá errada por não querer ter filhos ou cachorro, é um direito seu. Você não tá errada, como ele também não tá errado. O problema começa quando, por medo de perder alguém, você pensa em abrir mão e passar por cima. Às vezes você não tá afim naquele momento, ou naquela hora, ou não tá preparada. E a mulher precisa estar bem preparada, né? Pra ter filhos, bem preparada, né? Então é isso, a gente tem que tá bem pra querer ter um filho. É muito importante diálogo, né? E ter filho não é uma decisão que toma pra agradar alguém. Tá, gente? Ter filho não é uma decisão que a gente toma pra agradar. Ai, vou dar um filho pra ele, para, que não é assim, não. E assumir também um animal também envolve responsabilidade e vontade. Tô afim, vou cuidar direitinho, vou fazer meu papel direitinho também com esse animal. Então é isso, a gente tem que saber o que tá fazendo, tá? Por isso vocês precisam conversar com muita sinceridade, sem promessas feitas por medo, sem esperar que o outro mude também depois do casamento. Igual a nossa amiga falou, ela falou, não forçou a ideia. A nossa amiga falou aqui, ó, não forçou a ideia, não falou nada, partiu dele. Depois de muitos anos, 12, né, minha amiga? 12 anos de casamento, eles decidiram querer ter ele, né? Porque ela já queria, mas ela ficou assim, na boa. Ela entendeu na boa que ele não queria, também não ia forçar a barra. Também ela entendeu e pra ela tava tudo bem, precisa estar tudo bem para ambas as partes, né? Na tentativa de não magoar o outro, a gente acaba magoando a si mesmo. E o casamento não pode ser um lugar onde um realiza os próprios sonhos enquanto o outro enterra os seus. Então os sonhos têm que ser compartilhados, andar de igual para igual, tá? Amar também é ter coragem de dizer a verdade, mesmo quando pode mudar o rumo dessa relação. Não, eu não quero ter filhos. É exatamente isso, você tem que ser bem honesto com você e com o outro. Não, não quero, não quero. E, né, eu, por isso, por aquilo, também você precisa dar uma explicação, porque eu acho que é legal isso. Mas é importante ter essa conversa. Os sonhos têm que caminhar juntos. E o entendimento também. É por isso que se chama casamento. E você tá seguindo por essa parte, então tem que caminhar juntos. Certo, minha amiga? Espero que a gente possa ter ajudado, galerinha aqui. Ó, agradecendo a todo mundo, hein? Que deu o seu palpite aqui. Adoro!

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4: O indicador do boi gordo mantém a tendência de firmeza nas cotações e apresenta escalas de abate bastante ajustadas nas indústrias frigoríficas de grande porte. A arroba do boi gordo na Praça Paulista é comercializada na média de R$ 357 no mercado físico. A oferta restrita de lotes terminados no campo obriga os compradores a manterem propostas valorizadas para conseguir fechar.

0: para a programação nos próximos dias.
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17: O presidente dos Estados Unidos, Donald Trump, voltou a criticar o Federal Reserve, o Banco Central Americano, nesta quarta-feira. Trump afirmou que dirigentes da instituição gostariam de ver o país ir mal e defendeu a redução dos juros. A declaração ocorre em meio à alta das taxas de financiamento imobiliário dos Estados Unidos. No mês passado, o Fed aumentou os juros em 0,25 ponto percentual para a faixa entre 3,75% e 4% ao ano. O Banco Central justificou a decisão pela inflação ainda elevada pelos impactos das tensões geopolíticas sobre os preços da energia.
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Ó, sextou, finalzão de semana na área, gostosinho, gostosinho. Com Cissa de Paula em ZYD 832, canal 272. 102,3. 9 de outubro, 33 graus. Bora que bora!

0: Infernante!
1: Um peão e um peão desses! Catherine Beach, Mari Fernandes! Pegando bem na sua educadora. 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Daqui a pouquinho eu tô de volta e a gente vai falar o quê, gente? Ai, babadinho! Segura aí que eu já volto.

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6: E a hora certa.
7: 1:21, boa tarde.
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7: Babado chamando. É claro, final de ano chegando. E a gente quer o quê? Feriadão na segunda. E a gente quer o quê? Dar uma voltinha na praia. Mas a voltinha na praia tá um pouquinho mais cara. Exatamente. Dá uma voltinha aqui, ali em Ubatuba. Gente, o negócio é o seguinte: estacionamento de carros de turistas nas praias de Ubatuba sobem 150%. Exatamente, vai preparado se você vai dar uma voltinha ali na praia, viu? A partir de hoje, a zona azul das praias de Ubatuba, litoral norte de São Paulo, terão um aumento de 150% no valor, passando de R$ 20 para R$ 50. Por 12 horas de estacionamento. Os moradores da região estão isentos aí de taxa. Segundo a Prefeitura de Ubatuba, o reajuste valerá em 18 praias da cidade, como Toninhas, Enseada, Itamambuca, Enseada. A mudança foi comunicada em 28 de setembro e, segundo a gestão, considera custos aí e necessidades operacionais, especialmente para garantir regras relacionadas à isenção e fiscalização. O aumento no valor também vale para a zona azul da Cidade 2, que inclui a região de Itaguá, tá? Tem várias praias aqui, ó, Alberto Santos. Então, olha só, o valor subiu em todos os veículos também, vão ser cobrados, menos as pessoas, né, moradoras de lá. Carros, caminhonetes registrados em Ubatuba, né? Todo veículo tá aí, ó, tá aí, gente, combinadíssimo, de R$ 20, agora passou a ser R$ 50, né, a taxa aí de estacionamento. Então, você já vai preparado, você já sabe que vai lá na praia passear, então você já sabe, já vai, né, bem preparadinho, que a gente gasta, se for só estacionamento que a gente gastasse, né? Se fosse só com estacionamento que a gente gastasse, é só uma coisa, né? O estacionamento é o de menos. Tanta coisa que a gente gasta, né? Tá pegando bem? Tá curtindo bem? Deixa eu mandar um alô pro Zé Luiz, que tá aqui curtindo a Educadora. Abraço, meu amigo. Seja bem-vindo. Obrigada pelo seu carinho, tá? Tudo de ótimo aí pra você. Márcio também tá por aqui. A Luana! Oi, Lu! Também tá aqui na sintonia. Quem também? A Sandra. A Sandra hoje é um dia especial, né? A Sandra Marta, hoje é um dia muito especial. O aniversário do meu filho, João Paulo. 2.8, é que beleza! 2.8, parabéns pra ele, que Jesus abençoe, muitas felicidades, que Deus abençoe grandemente sua vida, te amo, muitas felicidades, aí, mamãe toda linda, feliz e orgulhosa, parabéns João Paulo, tudo de bom pra você. Também chegando por aqui o Zé Reinaldo, abraço querido, e a gente capricha aí no pedido agora, pro aniversariante, né? Coração partido? Só se for agora. 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

0: 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Daqui a pouquinho eu tô de volta com Zap Hits.
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5: 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Oi, 1h45. 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
2: Tá na hora, hein, de você participar, de você mandar alôzinho, de você votar na sua. São duas opções e eu quero saber qual a sua preferida. Você vai escolher a sua opção votando no Zap Educadora 999861023. Vamos lá? As indicações? A primeirinha. Oh, Hathaway, What is Love? Cantou essa, hein? E a segunda com Marisa Monte, Não é Proibido. Quero saber de você qual a sua preferidinha. Vai ouvindo aquela beiradinha? Vem votando, vem!
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0: Diego, tá? Cadê a galerinha do passinho? Cadê a galerinha do passinho? Ari, da galerinha do passinho. Deixa eu ver qual que ele vai votar. Será que eu vou adivinhar?
1: Oiê!
2: Buenas tardes, hermosa.
1: Buenas.
2: Como estás?
1: Muy bien, sí.
2: Aí sim, hein, Cissa?
1: Sempre.
2: Leque passando aqui para escolher a opção número 1.
1: Ah, sabia.
2: É pura nostalgia.
1: Pura.
2: Tamo junto. Hasta la vista.
1: Beba. Abração, tudo de bom pra você. Fala, Zé. Zé Reinaldo também é nostalgia. Olha lá, primeira opção. Tenho certeza que esse sonzão aí vai estar no último. Abraço, abraço, querido. Já eu vou atender a sua, tá bom? Quem mais tá aqui? Eliel, qual que você escolhe?
3: Tardinha, linda.
1: Tarde.
3: Tô
1: bem, sextamos.
3: O meu amigo Danilo, também felicito o João Luiz, o Rodolfo Inferno, o Alex Boy. E também uma locutora muito especial. Uma locutora que eu gosto bastante, é uma excelente pessoa. E uma pessoa que eu tenho um carinho muito especial, viu?
1: É eu?
3: Ela é a Cissa de Paz.
1: Obrigada, um beijão. Beijão pra você. Ai, a Vera. Oi, que saudade, minha linda.
4: Boa tarde, Cissa.
1: Tarde.
4: Aqui é a Verinha.
1: Verinha,
4: passando
1: linda.
4: Parabenizar a nossa amiga Franciele, que é aniversário dela hoje. Toca o Mirosmar pra ela aí. Amigo do Sol, Irmão das Estrelas. Toca aí. Quem tá oferecendo é a Evelyn, a Sheisa, a Mirella, a Francilene, a Vera, a Bianca, a Thaís e a Nicole. Parabéns pra nossa amiga Franciele aí.
1: Aê, a Fran. Franciele, tudo de bom pra você. Já a gente roda, tá bom? Já a gente roda. Bom, gente, vai curtindo aí aquela beiradinha da segunda.

0: essa música é Melô dos Taurinos. Marisa Monte, não é proibido, porque fala sério, tem coisa melhor do que comer nessa vida? Ai, que trem bom, não é? Melô dos Taurinos essa música, não tem jeito. Quem tá votando aqui comigo? Oi, boa tarde.
1: Boa tarde, isso aqui é o Marcão da garagem, você tá bom?
0: Meu amigo, eu tô e você?
1: Em homenagem ao Corinthians, né, que você sabe que eu não ia perder essa oportunidade de falar do Corinthians, né?
0: Tava demorando.
1: Sai na segunda. Segue, líder.
0: Fala,
1: você não fica bravo não, que dessa vez vai de segunda, hein? Vai de segunda.
0: Eu falo nada, eu só vou concordar com você. Fala o quê, gente? Fala o quê? Deixa quieto, passa a régua, Marcão. Você tá com a razão. Tem jeito não, Corinthians tá difícil, mas tá difícil torcer pra você, Corinthians, tá difícil, hein? Tá complicado esse jeito, hein? Falo nada, eu só fiquei quietinha. É melhor. Bom, agora já tá na hora já, né? Tá? Tá, produção? 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

0: Double. What is love? Dançamos, hein? Hathaway, What is Love? Essa é a campeã do Zap Hits. 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
4: A Agência Nacional de Aviação Civil autorizou a companhia canadense WestJet a operar voos regulares de passageiros e cargas no Brasil. A empresa pretende estrear uma nova rota entre Calgary, no Canadá, e o aeroporto de Guarulhos, em São Paulo. Os primeiros voos estão previstos para novembro e a rota deve ter 3 frequências por semana.

0: viagens serão realizadas com aeronaves Boeing 787-9 Dreamliner. A WestJet já havia anunciado o início das operações antes da autorização da ANAC. Por isso, as datas ainda podem sofrer alterações.
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5: Ah, o som da primavera.
3: Não, esse sim é o som da primavera. A estação fica muito melhor com você curtindo essa aqui com a gente.

Clima gostoso de sexta-feira, meu bem. Sextou com S de Cissa de Paula. Em ZYD 832, canal 272. Educadora Batatais, São Paulo. Comigo vem. 102,3. Na melhor, eu vou que vou. Finalzão de semana, 9 de outubro. Pega.

0: ontem nosso vídeo, Alex Boy, em nossos lençóis. O cantor não encerra a música, né? Ele vai afastando do microfone. Ele vai afastando o microfone como se ele estivesse despedindo. Educadora Pegando Bem, essa música foi especialmente aí pedido da Verinha para aniversariante de hoje, a Fran. Que maravilha. 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Daqui a pouquinho eu tô de volta e a gente vai falar de esportes.
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8: E a hora certa.
9: 2:29, boa tarde.
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9: Mais 4 jogos finalizaram ontem a 29ª rodada do Campeonato Brasileiro. O Flamengo chegou a estar vencendo o Santos por 2-0, mas bobeou com 2 gols de Neymar. O Peixe reagiu e empatou em 2-2. Outro 2-2 foi entre Atlético Paranaense e Atlético Mineiro, duelo dos Atléticos, hein? O Fluminense recebeu e goleou o Coritiba por 4-0. Fechando a rodada, o Palmeiras com 1 gol de Flaco Lopes derrotou o Bahia por 1-0. Depois de 29 rodadas disputadas, o Flamengo lidera o Brasileirão com 61 pontos. 61, né? 1 ponto a mais que o Palmeiras com 60. Terceiro colocado, Fluminense com 51 pontos. Santos é o oitavo com 42. Bragantino aparece em décimo com 37. São Paulo com 36. Corinthians com 32, que é o 16º colocado. 1 ponto a mais que o Internacional. Time que abre a zona de rebaixamento. Bobeia não, Corinthians, logo você tá aí, hein? O Campeonato Brasileiro voltará no final de semana com a 30ª rodada. Próxima educadora nos esportes, às 15h30. 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

0: mas igual.
1: Demorou, mas tocou aqui, hein? Zé Reinaldo, essa daí é pra você, ninguém faz igual. 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

0: 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Daqui a pouquinho eu tô de volta e a gente vai falar de babado.
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6: Ih, que babado, gente, que babado é esse? A cantora Neném, da dupla com Pepe, abriu o jogo sobre o fim do relacionamento de 14 anos com Thaís Batista. Em entrevista ao programa Tarde é Sua, da Rede TV com a Sônia Abrão, ela revelou que a ex-companheira já está com outro homem. Que já teria conhecido pela internet há poucos meses. Segundo a Neném, a filha também vive na residência com o rapaz e ela já conheceu o rapaz, já tá morando junto, já tá tudo assim junto. Durante a conversa, a cantora afirmou que não reconhece mais o comportamento de

país e relatou ter ficado abalada ao descobrir que o novo companheiro já estava no Brasil. Ela contou algumas coisas pra Sônia, né? Falou, e a Neném falou que contou que a Thaís conheceu o homem durante a transmissão ao vivo nas redes sociais. E antes da separação, pessoas próximas teriam alertado a cantora sobre essa proximidade dos dois. Mas ela não acreditou muito que houvesse qualquer envolvimento amoroso, não, sabe? Os amigos avisaram a Neném, fica de olho, né? Mas a Neném não deu bola, não, e passou, né? Passou e tá tudo aí, né, Neném? Agora, complicadíssimo aí, né? E os artistas estão... Gente, que é separação dos artistas, né? Que coisa, não?

0: Tudo bem? Zenete Cristiano, educadora pegando super bem, 3 e 1, vai ficando por aqui, RS Autoelétrica e Mecânica, e você sabe que ela é top, que ela é incrível mesmo, resolve tudo aí no seu veículo, tanto na parte elétrica quanto em mecânica. 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
7: A Polícia Federal deflagrou a operação em nome do pai para investigar um possível esquema de corrupção envolvendo decisões judiciais no Rio de Janeiro. O principal alvo é o desembargador Alexandre Eduardo Cicínio, suspeito de favorecer empresas imobiliárias e da construção civil quando atuava como juiz em Niterói. Segundo a investigação, familiares do magistrado teriam recebido vantagens indevidas, como imóveis, descontos e pagamentos. Indiretos. A operação cumpriu 6 mandados de busca e apreensão e encontrou R$ 27 mil em dinheiro em um dos endereços. Os investigados podem responder por corrupção, lavagem de dinheiro e organização criminosa.
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0: Não, esse sim é o som da primavera. A estação fica muito melhor com você curtindo essa aqui com a gente.
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Sextou bonito aqui comigo, Cissa de Paula, em ZYD 832, canal 272, Educadora Batatais, São Paulo, bora que bora! 102,3. 9 de outubro, 31 graus, uma sexta-feira gostosa aí pra você. Mega.

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0: Só ignora. Só ignora. Felipe Rodrigo, educadora pegando bem, 3:19. Só não pode ignorar eu aqui não, hein? Já me manda o seu alô, já me manda recadinho, já me manda zapinho, já me pede a sua. Sextou, bebê, cadê a alegria? Cadê aquela alegria gostosa, hein? Finalzão de semana lindo, lindo, com um sol lindo desse. Tem que mandar alôzinho aqui pra gente, hein? Já manda aí o pedido da sua música. E daí, daqui a pouquinho, eu tô de volta, porque tem babado pra gente curtir.
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11: 3h24, boa tarde.
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11: Ui, gente, babado, e que babado. Bom, a Maraísa bateu o martelo e já tem data pra subir ao altar com o Fernando Mocó. Já tá vendo que a Maiara aí tá engajada, né? Então vamos casando, que a Maiara casa antes dela, né? Eu acho que ela tá nesse pensamento, porque a Maiara tá bem engajada, tá apaixonada. E pra Maiara casar primeiro que ela, não duvido não, hein? Bom, e a Maraísa, ela quer casar e revelou aí o dia do casório, tá, gente? Revelou a data e tudo. Dia 29 de janeiro de 2027, ela vai casar em Goiânia. Já resolveu, tá? Então, os convites já foram enviados aos convidados. Eu espero que ela também não desista no meio do caminho. Não dá uns 5 minutos, não dá aquela paradinha que ela sempre dá toda vez. Dessa vez é pra valer, né? Dessa vez a gente tá aqui na expectativa também que dê certo, viu? Estamos na torcida, Maraísa. Pegando bem aqui, falando a Lúcia. Oiê. Leandro também tá na sintonia. Abração pra você. Ele tá pedindo um Paralamas. Capricho pra você, tá? Josiane também tá por aqui. Essa lindona. Uma animadinha, cara de sexta-feira. Vou caprichar também. Quem tá por aqui? Roseli, lá da casinha. Ótima tarde pra você, Roseli. Tudo de bom. E minha amiga Maria Rosa. Oi. Boa tarde.
14: Boa tarde a todos aí da Educadora. Tudo tô oferecendo bem? Uma música pro Bruno Rafael Rodrigues, que mora na fazenda. Fazendo aniversário hoje. Oh, ofereço pro Siderval também, pra Ana Flávia. Faz tudo esse mês. É raridade do Daniel.
11: Beleza, essa galerinha faz tudo.
14: Oferecendo a mãe Maria Rosa.
11: A mãe Maria Rosa. Toda essa galerinha aí, ó, que maravilha! Vai ter bolo, vai ter festa, vai ter tudo, né? E aqui a gente segue em festa. 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
4: 3h43, é hora de falar de esportes. 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
4: O time paulista entrou em campo ontem, no encerramento da 32ª rodada do Campeonato Brasileiro Série B. O Novo Horizontino foi ao Recife e derrotou o Náutico por 2-0. O Palmeiras só depende de si para ser campeão brasileiro, hein? O Alviverde tem um ponto e uma vitória a menos que o Flamengo, mas ainda terá o confronto direto na 36ª rodada no Nubank Park. 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
4: Ótima tarde pra você, sextou. Ao som de Shakira. Dada.

0: Vamos, tem cabaré, tem cabaré, tem cabaré essa noite. Uhul, se tem. Sextou. Uhul. Tem cabaré aí, Vânia? Conta pra mim se tem cabaré hoje.
1: Boa tarde.
0: Oi.
1: Boa tarde.
0: Boa tarde.
1: Como que tá aí?
0: Tá tudo
1: tá muito
0: ótimo.
1: Quente.
0: Aqui
1: tá muito quente nas casinhas.
0: Ai, ai.
1: Tá muito calor, né, minha linda? Uma ótima sexta-feira pra você.
0: Pra você também. Beijão, beijão, beijão e bora de cabaré e educar.

0: Sonhadora, porque sempre pega bem. Daqui a pouquinho eu volto com muito mais pra você.
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8: E pra fechar a semana, vamos falar de uma tecnologia que parece até coisa de filme. Alguns veículos possuem sistemas de visão noturna capazes de ajudar a identificar pedestres, animais ou outros elementos à frente. Tudo isso em condições de pouca luz. Dependendo do sistema, câmeras infravermelhas ou térmicas conseguem captar informações que os nossos olhos teriam mais dificuldade para perceber na escuridão. A imagem ou um alerta pode ser exibido no painel ou até mesmo em outro display do veículo. Em alguns casos, o software também destaca possíveis riscos para chamar a atenção do motorista. Mas atenção, hein? Visão noturna é um recurso complementar e não substitui faróis, velocidade adequada e atenção. A tecnologia consegue ampliar a nossa percepção, mas quem precisa continuar de olho na estrada é você.
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11: Um incêndio que destruiu o Centro de Pesquisa da Universidade Federal de Pernambuco prejudicou cerca de 200 teses e dissertações. O prejuízo estimado é de 100 milhões de reais, com a perda de equipamentos e estudos desenvolvidos ao longo de 20 anos. O Ministério da Educação anunciou a prorrogação das bolsas dos pesquisadores afetados e a construção de um novo centro. A Polícia Federal investiga

0: causas do incêndio, que foi o terceiro registrado na universidade em uma semana.
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final de semana aí, minha gente, comigo, Cissa de Paula, em ZYD 832, canal 272, Educadora Batatais, São Paulo. 102,3. Sexta-feira linda de bonita, 9 de outubro, 32 graus.

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1: 4h22. Educadora pegando bem. Sexta-feira, gente.

9 de outubro, uma sexta-feira linda, gostosa, top demais! E você, curtindo educadora, sempre pega bem, né? Bom, daqui a pouquinho tem muito, muito mais pra você curtir!

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15: 4h27, boa tarde. Pesquisador.

Faculdade de Medicina de Ribeirão Preto, a USP, estão recrutando voluntários saudáveis com idade entre 20 e 60 anos para participar de uma pesquisa sobre anemia aplástica imune. Segundo a instituição, o estudo pretende investigar alterações celulares e moleculares associadas à doença, que é rara e afeta a produção de células do sangue pela medula óssea. Para participar, é necessário não ter diagnóstico de anemia aplástica ou outras doenças hematológicas e ter disponibilidade para realizar uma coleta de medula óssea. A participação será presencial no Hemocentro de Ribeirão Preto. Inclui a doação de aproximadamente 50 mililitros de medula óssea por meio de punção com anestesia local. Os interessados podem entrar em contato pelo e-mail laisasouza@usp.br ou pelo WhatsApp 16 982007719.

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0: fica perfeito.
1: Turma do pagode, tudo é perfeito. Coisa boa de viver. Educadora pegando super bem. Faltando 10 minutinhos para 5 da tarde. É isso aí, a gente encerrando aí a nossa tarde de sucessos. Valeu sua companhia, valeu sua alegria, valeu sua presença. Eu vou estar com você de volta na segundona, um beijo enorme. Segundona, eu tô de volta meio-dia, tá bom? Bom, um beijo enorme. Fica com Deus, finalzão de semana maravilhoso. Tudo de bom aí pra você. Daqui a pouquinho o João Luiz tá na área com modão, só modão, aqueles caprichados que a gente gosta mesmo. Vamos só ficar coladinho na educadora, porque aqui, você sabe, né? Pega muito bem!

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7: A China está mais cautelosa em relação aos investimentos da América Latina, diante da possibilidade de maior aproximação política da região com os Estados Unidos. A avaliação é da especialista Larissa Wachols, que destaca a importância da estabilidade política e jurídica para atrair investimentos chineses. No Brasil, esses recursos são importantes para o agronegócio, especialmente na infraestrutura de portos e no transporte de produtos agrícolas. Especialistas do setor defendem que o país mantenha boas relações com a China e Estados Unidos, independentemente dos resultados das eleições. Atualmente, a China é a maior compradora de produtos agropecuários brasileiros.
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1: Tudo certo? Boa tarde, meus amigos e minhas amigas. 5 e 4, 31 graus no território da música sertaneja por aqui. MC na área, sou eu, João Luiz, YD832, canal 272. Mais uma sexta-feira na conta da primavera. Ótima tarde a você que nos acompanha. Estava com a Cizinha? Quero você ligar comigo e com a super programação da primavera e do...
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1: Boa tarde, Batatais. Boa tarde a você na rodovia, no seu trabalho, pessoal da construção, na sua loja, no seu comércio, no central da estância, nos bairros, nos quatro cantos, curtida 102,3. É isso aí.
6: Bota no voz aí.
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1: Zap zap é aberto aí, 999-86-1023, né?
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0: zap zap, tá no trecho aí, Sussu. Tempestade de paixão, milionário. Eu, José Rico, Zé Neto e Cristiano. Sexta-feira, eu e I love you. Eu te amo, sexta-feira. Anderson, bem-vindo. Boa tarde aí, excelente fim de semana. Comecinho já no fim de semana, hein? Nando Moreno, o Mineirinho, com os Mineirinhos também. Rodrigo Solimões, de Claraval, residentes em Franca. Chapéu do... A mesada e os homens vão pegar o chapéu aí, né? É dia de pegar o chapéu. Sextou, sextou. Alô, Renato, cadê o chapéu, Renato? Roseli. Aí, só no ar-condicionado, né? Ah, cadê a Gabi? A Gabi tá na piscina, não tá? Tá.
1: Errou!
0: Gabizinha, boa tardinha, Renato, Roseli. Excelente fim de semana pra vocês. Aí vão até tarde aí na casinha? Vão até tarde? Calma. Valeu, Anderson. Valeu, tamo junto. Ótima sexta-feira aí. Obrigadão pelo carinho. Serginho, bem-vindo. Boa tarde também. Tá na estrada vindo a Batatais, curtindo a gente. Beleza, tá antes do pedágio aí. Boa, tão bem devagarinho. Tá pertinho da cidade. Pessoal, vindo pra Batatais aí descansar. Quem tá em Ribeirão trabalhando, quem tá em Franca, passando por rodovia também, passando por aqui, a nossa estância querida de Batatais. Obrigado pela sua audiência, seu carinho. Muito obrigado também por estar com a gente no site, aplicativo aí. É sexta-feira. Luiz Roberto, bem-vindo. Boa tarde. Oi, Luciana, bem-vinda, boa tarde também. Débora, bem-vinda, boa tarde. 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
5: A horticultura do tomate registra preços em patamares elevados e uma forte liquidez em todos os grandes entrepostos atacadistas do país. A caixa de 28 quilos do tomate salada longa vida de primeira linha atinge a média de R$ 94,00 nas praças do Sudeste. A menor disponibilidade de frutos maturados nas lavouras mantém os preços valorizados, garantindo o mercado aquecido e com alta procura consumidora.
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anos, 5h31. Roberto, bem-vindo, boa tarde, na sintonia com a gente também. Adriano, boa tarde. Edson e Hudson, com os parceiros Bruno e Marrone por aqui, imprevisível. Simoninha. Mendes, dois fugitivos. Começamos assim a segunda parte, segundo bloco, pra você ligado com a gente nessa tardia. Alô, Gustavo, já preparei o seu som daqui a pouquinho, vamos rolar ainda, daqui a pouquinho, segura aí. Gente, o César Menotti e Fabiano, eles vão gravar um DVD em homenagem aos Gargantas de Ouro, tá sabendo? É, que grande homenagem, hein, que grande. É, me parece, eu acho que eles cresceram lá dentro da casa do Zé Rico também, né? Porque os pais do César Menotti e Fabiano eram muito, muito amigos aí do Zé Rico. Sempre você vê histórias, o César Menotti... Fabiano contando aí nos podcasts, nas entrevistas sobre a vida deles aí na infância, também as amizades, né? É uma história bem bacana aí do pai de César Menotti e o Fabiano juntamente com o Zé Rico. Parece que teve um amigo deles em comum que morreu quando eles eram pequenos aí, acho que foi em 94, né? Ah, lá em 2000 e tanto, um pouquinho antes do Zé morrer, o Zé Rico, os dois se encontraram no camarim da vida aí. Aí o Zé Rico olhou pro pai do César Menotti e falou: ô, compadre, é aquele lá amigo nosso que morreu, né? 20 anos depois. Aí o Fabiano falou: o Zé Rico era meio atrapalhado, é meio fora da casinha. César Menotti, vamos celebrar a história e o legado de Milionário José Rico no novo DVD Zoom, que será gravado agora dia 17 de outubro na Red Eventos em Jaguariúna, no interior de São Paulo, com público reduzido. A proposta intimista, o projeto terá um repertório dedicado aos grandes clássicos dos homenageados. Nas vozes de César Menotti e Fabiano, as canções aí vão resgatar a memória de uma das principais referências da música sertaneja brasileira. Então tá aí, gravação dia 17 de outubro, vai ser intimista, tipo aquele primeiro DVD deles gravado, né? Estourou no sertanejo universitário. Então, um grande homenagem aí aos Milionário e os Zé Rico. César Menotti e Fabiano. 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

0: 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Estão sozinhos aí hoje, a Eliana tá aí também, dormindo no Centrão, boa tarde a vocês, ótimas vendas no finalzinho do expediente desta sexta-feira, sextou, dia 9, bebê! Vou voltando rapidinho o break, já já tem moda boa, tem pedido e tem a sua participação conosco, boa tarde!
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pra elas, meninas. Valeu, Jéssica. Ótima tardinha pra vocês aí no finalzinho do expediente. Tá na sintonia com a gente no Centrão. Obrigadão pelo carinho, pela audiência, viu? Pessoal aí na sintonia. A clientela também na loja curtindo aí do super fim de semana. Oi, Betinha, tudo bem com você? Betinha, bem-vinda. Abençoado fim de semana pra você, pra família toda aí, viu, Betinha? Tamo por aqui. 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

0: 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Abração lá pra ele, Pauleira, Paulo, bom, Paulo. Ótima tarde aí, Paulo Contido, sempre com a gente em Nuporanga. Obrigado aí pelo carinho, pela companhia sempre na programação da Edu, da Educadora Música do Campo. Você aí, ó, tá quase saindo do serviço, vai de boa, tá na cidade, vai tranquilinho. Olha aí o trânsito, o semáforo, vai tranquilo que vai chegar em casa de boa. Na estrada não corre, não vai ultrapassar em lugar que não pode, perigoso. Não vai correr não, vai chegar em casa 5, 10 minutinhos a mais, tranquilinha, sexta-feira. Só tá começando o fim de semana, tenha responsabilidade, tenha amor próprio e bola pra cima. Que daqui a pouquinho eu tô voltando com mais, com as últimas da primeira hora, com Casa Nova, móveis e acessórios.
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1: Vamos prosseguindo por aqui, hein? 6:02, boa noite. YD832, canal 272, Educador FM, Batatais, São Paulo, 24 horas no ar, sempre com você. Sou eu, João Luiz, nesta noite de sexta-feira, dia 9 de outubro. Seguimos! 102,3. Alto da Vila Cruzeiro, nosso seu centro rádio e TV. 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Segue o fluxo. Nossa, vai lá pra Betinho. O Dami e o Henrique Juliano.

onde você for, eu vou. Michel Teló, Felipe Falcão, Daniel Henrique Juliano por aqui. Jorge Gerson, bem-vindo à nossa programação, hein? Excelente fim de semana aí, comecinho de fim de semana, sexta-feira, sextou. Com as moda boa, bruta, pra você ligado com a gente, participando também. Manda o seu alôzaço aí, sua canção, a sua atual ou a sua velhinha pra fazer a diferença com a gente. 99986-1023. Boa noitinha.

0: Já vai votar no Zap Hits que eu vou trazer a última edição do dia aqui na playlist da Edu.
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2: Música 1. Felipe Rodrigo, Ignora, primeira opção.

0: Bora, bora com eles aí, com quem vem agora na segunda.
1: Sabe?
0: O duelo. E aí?
2: Música 2.
0: Cristina, boa noitinha. Bem-vinda, viu? Bom descanso aí, excelente fim de semana. Jorge Matheus e Lauana. Haverá sinais.

0: Jorge? Tá tudo bem aí? Tá tudo no esquema? E a Joicita? A Joicita tá pra praia? Onde que a Joicita tá? Boa noitinha pra vocês aí.
1: Não confia não!
0: Hoje tem clássico domingo, hein? Ô Joyce, arrepia a mulher aí. Vamos rebaixar o time dela mais ainda. Tá bom? Tá bom, o que mais? Joyce, aparece. Dá uma solução aí, vamos rebaixar eles. É. Ótima noite, meninas. Bom descanso logo mais. Jorge Matheus Laona na segunda opção. Intermediária tem o Emílio Eduardo, Fred e Fabrício. Já já campeã inteirinha. Boa noite.

0: é sexta-feira, põe um sorrisão aí e bora com a campeã, Roseli.
1: Safi.
2: A Gabi tá aí, né?
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0: César, bem-vindo, boa noite. Bom final de semana aí. Dani Lex, tu tá aí, se apareceu, meu parceiro.
1: Dani, boa noite, é o Danilo. Boa noite, minha educadora. É como tocar pra nós um caminheiro ou um Chico Rei parar na rua.
0: Vamos preparar, aqui. Vamos preparar.
1: Começando a tomar uma água que o passarinho bebe.
0: Ah, acha que esse passarinho tá bebendo também, hein? É, sexta-feira até os passarinhos bebem, viu? Ah, não sei não, hein? Tá com um cara. Valeu, Danilo. Tamo junto e misturado. Obrigadão pela audiência aí, viu? Sempre. Zap, zap aberto. Já tô voltando com muito mais com você. E cabe o seu som também aqui, hein? Sempre na boa playlist do Educadora Música do Campo. 99986-1023. Reinaldo, boa noite. Bem-vindo. Já lhe trago mais moda boa.
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18: Quantos copos de água você já bebeu hoje, hein?

0: Danilão, olha o seu som, caminheiro clássico por aqui. Daqui a pouquinho tô voltando, trazendo as últimas da sua noite sertanejeira. Certinho, break rapidaço, já vem com as últimas. 11 para 7.
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0: 20 segundos. Observatório Nacional, 18 horas, 59 minutos, 30 segundos.
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2: Em Brasília, 19 horas.
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3: Olá, boa noite.
2: Boa noite para você que nos acompanha em todo o país.
3: Sexta-feira, 9 de outubro de 2026.
2: Vamos aos destaques do dia.
3: Preço dos combustíveis.
2: Impostos federais sobre a gasolina são zerados por 30 dias e desoneração do etanol é prorrogada.
3: Medidas incluem subvenção ao óleo diesel e fiscalização contínua. Thaís de Araújo.
4: Com a decisão, fica zerada por 30 dias a cobrança dos impostos. Impostos PIS, COFINS e CID sobre a importação e a comercialização de gasolina.
2: Santuário de Aparecida espera mais de 500 mil fiéis nas celebrações da Padroeira do Brasil.
3: Movimentação de peregrinos e visitantes deve injetar mais de 3 bilhões e meio de reais na economia.
2: E a Polícia Rodoviária Federal intensifica a fiscalização nas rodovias. Luciana Colares de Holanda.
5: Os corredores rodoviários de São Paulo e do Pará ganham atenção especial em direção ao Santuário Nacional de Aparecida e ao Círio de Nazaré.
3: Segunda-feira é Dia das Crianças. E quem vai comprar presente de última hora deve ficar atento.
2: Em Metro alerta para cuidados na escolha dos brinquedos. Márcia Fernandes.
6: Segundo o Inmetro, um dos cuidados importantes é observar o selo que indica se o presente corresponde à idade da criança. É preciso observar também se há peças pequenas ou produtos tóxicos na composição.
3: Hoje na apresentação da Voz do Brasil, Luciano Seixas e Mariana Júnior.
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3: Na próxima segunda-feira é dia de Nossa Senhora Aparecida, padroeira do Brasil.
2: E a Polícia Rodoviária Federal já está nas rodovias com operações de fiscalização e orientação aos condutores.
3: Com atenção especial para as estradas do interior de São Paulo, onde acontecem romarias em homenagem à Nossa Senhora Aparecida.
2: E também no estado do Pará, com as celebrações do Círio de Nazaré.
3: Com a movimentação, haverá reforço de policiamento para prevenir acidentes graves e aumento da criminalidade.
5: Todas as rodovias federais do país terão reforço na fiscalização entre 9 e 12 de outubro. E os corredores rodoviários de São Paulo e do Pará ganham atenção especial por causa da grande mobilização em direção ao Santuário Nacional de Aparecida e ao Círio de Nazaré. A Polícia Rodoviária Federal vai ampliar o policiamento nos dois estados com emprego de policiais de diferentes regiões, que vão atuar na fiscalização de trânsito com foco no controle de velocidade e nas condutas que possam aumentar os riscos de acidentes. E a PRF faz recomendações aos romeiros e motoristas.

0: conquistas, como detalha Natália Guimarães, da Comunicação Social da Polícia Rodoviária Federal.
1: Aos romeiros, a orientação é de usar roupas claras, materiais refletivos, deslocar no sentido contrário da via e mantendo distância dos veículos. Os ciclistas devem utilizar o capacete, se deslocar no fluxo dos veículos e manter distância deles. Aos motoristas, a atenção é redobrada, principalmente em trechos com presença de romeiros e ciclistas, evitando o excesso de velocidade, o uso do celular no volante e, claro, se beber, não dirija.
0: Em São Paulo, uma das novidades da operação será o emprego de drones no apoio ao trabalho. Os equipamentos vão ampliar a capacidade de observação das rodovias e pontos de maior concentração de pedestres e veículos. A operação também vai contar com o apoio de um helicóptero e, em caso de emergência, ligue 191. Reportagem Luciana Colares de Holanda.
2: E o Santuário Nacional de Aparecida, no interior de São Paulo, se prepara para receber uma multidão de devotos na próxima segunda-feira, dia dedicado à padroeira do Brasil.
3: De acordo com o Ministério do Turismo, mais de 500 mil fiéis são esperados para as celebrações e o feriado prolongado deve movimentar cerca de 3 bilhões e 590 milhões de reais na economia da região.
2: Neste ano, a rota de peregrinação Caminho da Fé, que termina no Santuário de Aparecida, passa a ser reconhecida por lei como rota turística nacional, com o objetivo de estimular o turismo religioso, cultural e rural.
3: Para quem vai à região, a recomendação é redobrar a atenção nas estradas, que recebem grande número de romeiros a pé e de bicicleta.
2: Centenas de estudantes e pesquisadores tiveram seus trabalhos interrompidos pelo incêndio que atingiu laboratórios da Universidade Federal de Pernambuco na noite da última quarta-feira.
3: A Polícia Federal instaurou um inquérito e iniciou a perícia para apurar o caso.
2: Por conta do episódio, a CAPES, Coordenação de Aperfeiçoamento de Pessoal de Nível Superior, anunciou a prorrogação de bolsas e apoio para a retomada das pesquisas em outras instituições.
3: No local será erguida uma nova estrutura com 7 mil metros quadrados e recomposição total dos laboratórios.
4: A nova estrutura que será erguida na Universidade Federal de Pernambuco terá cerca de 7 mil metros quadrados, mais que o dobro da área do prédio atingido pelo incêndio. A previsão é que a obra comece após a conclusão da perícia e das investigações sobre o ocorrido. Também será feita a recomposição dos equipamentos dos laboratórios atingidos. O ministro da Educação, Leonardo Barchini, esteve na universidade para acompanhar de perto a situação.
5: A minha vinda aqui, primeiro, para prestar solidariedade aqui à comunidade acadêmica da universidade, em especial aos professores, aos cientistas, aos estudantes que faziam suas pesquisas aqui no prédio, e tudo aquilo que for necessário nós faremos para que os prejuízos sejam os mínimos possíveis, principalmente prejuízo na pesquisa e principalmente no bem-estar dos estudantes.
4: No local atingido, funcionavam laboratórios de diferentes áreas, como fármacos, genética e inovação terapêutica. Nesses espaços, estavam em andamento pelo menos 200 trabalhos acadêmicos. A CAPES anunciou que, com o incêndio, as bolsas de pesquisadores serão prorrogadas pelo tempo necessário à continuidade dos trabalhos. Estudantes de doutorado e mestrado poderão dar andamento às pesquisas em instituições estrangeiras e nacionais, em parceria com a UFPE. A Polícia Federal está investigando as causas do incêndio. Foi instaurado inquérito e iniciados os trabalhos de investigação e perícia. Por enquanto, o trabalho é feito com a ajuda de robôs e drones, já que as condições do prédio ainda não permitem a entrada dos peritos. A ideia é identificar a origem do fogo e reconstruir a dinâmica do incêndio. Reportagem Graziela Mendonça.
2: Abastecer o carro deve ficar mais barato a partir desse mês.
3: O governo federal zerou os impostos sobre a gasolina por 30 dias e ampliou os subsídios ao etanol e ao diesel importado.
2: As medidas buscam conter a alta dos combustíveis gerada pela crise internacional do petróleo, em razão dos conflitos no Oriente Médio.
3: Além dos subsídios, postos e distribuidoras passam por fiscalização reforçada para garantir que a redução chegue ao consumidor sem abusos.
6: Com a decisão, fica zerada por 30 dias a cobrança dos impostos PIS, COFINS e CID sobre a importação e a comercialização de gasolina. Esse período pode ser prorrogado. No caso da gasolina, o desconto será de 80%.

0: R$ 0,69 por litro. Também foi prorrogada a desoneração do etanol hidratado, de R$ 0,19 por litro. Além disso, foi anunciada uma subvenção extra aos importadores de óleo diesel. Agora, eles passam a receber R$ 1,40 por litro a mais, além dos R$ 2,12 que já estavam em vigor. O montante, que deixará de ser arrecadado, será compensado com receitas extraordinárias do petróleo da União. O ministro do Planejamento e Orçamento, Bruno Moretti, explica os impactos das medidas.
1: Isso vai trazer ainda mais tranquilidade para a garantia de abastecimento interno para a nossa oferta e de estabilidade de preço. O custo, repito, dessa subvenção vai no valor de 1,6 bilhão por esse período de 30 dias.
0: Também foi apresentado um balanço da Operação Carga Pesada, que fiscalizou os preços praticados nos postos de combustíveis. Na primeira fase da operação, foram fiscalizados 11.140 postos e 463 distribuidoras. Já na segunda fase, foram realizadas 676 ações. O secretário nacional de Consumidor do Ministério da Justiça e Segurança Pública, Ricardo Morishita, afirmou que o trabalho de combate às práticas abusivas continuará.
2: Foram realizadas 271 medidas nessas duas semanas e meia pela Senacom, sendo compreendidas 142 notificações, que é o acompanhamento e monitoramento de preço documentado, mas também 129 processos administrativos sancionatórios, onde há uma acusação formal sobre a elevação dessa margem de preço. Essas medidas vão continuar, elas são de natureza permanente e a gente espera cada vez mais encontrar uma normalidade ou pelo menos uma adequação.
0: As ações buscam conter a alta dos preços dos combustíveis provocada pelo conflito no Oriente Médio. O preço do petróleo passou de US$ 100 por barril, mais de 40% acima do valor registrado antes da guerra. Com locução de Thaís de Araújo, reportagem Márcia Fernandes.
3: Pois é, e abastecer o veículo com etanol ou diesel no Brasil vai além da escolha na bomba. Movimenta uma ampla cadeia produtiva, gera empregos e tem impacto na renda no país.
4: Com mudanças recentes no percentual de biocombustíveis misturados à gasolina, os motoristas também exercem papel fundamental na fiscalização, podendo denunciar irregularidades.
3: Confira na reportagem de Luana Karen.
5: Os carros ainda eram raros nas ruas quando o etanol começou a ser pesquisado no Brasil. Era a década de 1920 e a ideia era reduzir a dependência do petróleo que vinha do estrangeiro. Mas foi na década de 1970, com o encarecimento dos combustíveis fósseis após sucessivas crises, que surgiu no Brasil o Programa Nacional do Álcool, o Proálcool. Como explica o professor de Química da Universidade de Brasília, Paulo Anselmo Soares.
6: Na década de 70, quando tem aquelas crises do petróleo, e aí a gente tem várias iniciativas. Uma delas é o etanol, mas a gente teve outros também, como o carvão vegetal. Também teve a iniciativa do óleo e o biodiesel para substituir o diesel de petróleo.
5: Atualmente, o Brasil produz etanol anidro, que é misturado à gasolina, e etanol hidratado, disponível diretamente nos postos de combustível. Desde 1º de agosto, a mistura de etanol anidro à gasolina passou de 30% para 32%. Já o biodiesel está disponível apenas na mistura com o diesel. Em cada litro de diesel, está autorizada a adição de 15% de biodiesel. O professor Paulo Soares, da UNB, explica que a maior parte da matéria-prima para a produção do biodiesel vem da soja.
6: 70, 75% que vem da soja. Aí temos mais um pouquinho aí que vem de outras commodities agrícolas, como, por exemplo, o caroço de algodão. Mas a gente também tem o processamento aí de um monte de resíduos do frigorífico.
5: A diretora do Departamento de Biocombustíveis do Ministério de Minas e Energia, Lorena Mendes de Souza, destaca que o uso de biocombustíveis reduz impactos ambientais e movimenta toda uma indústria nacional criada em torno das produções de etanol e biodiesel.
7: Eles são uma das principais ferramentas que a gente tem para reduzir emissões de gás de efeito estufa. Mas, na verdade, eles acabam fazendo muito mais do que isso. Fortalecem a segurança energética, a segurança do abastecimento. Acaba gerando emprego, renda, desenvolvimento em todas as regiões do país.
5: No Brasil, a Agência Nacional do Petróleo, Gás Natural e Biocombustíveis, ANP, é o órgão responsável por definir as

especificações dos combustíveis e também por fiscalizar a qualidade de toda a cadeia de abastecimento. O consumidor também pode contribuir para a identificação de possíveis irregularidades, fazendo denúncias no telefone da ANP.

0: Início do período de restrição da pesca. A mudança busca facilitar o acesso e garantir o benefício a quem tem direito.
1: O período é marcado pela pausa temporária na pesca para proteger a reprodução dos animais.
0: Além do novo prazo, o INSS confirmou o pagamento do quarto lote do seguro defeso para mais de 21 mil pescadores.
1: Os depósitos acontecem entre os dias 13 e 17 de outubro. Para consultar a data exata da liberação, o trabalhador deve acessar o aplicativo da carteira de trabalho digital.
0: Se preferir, a consulta também pode ser feita pelo telefone pela central Alô Trabalho, no número 158.
1: Quem trabalha por conta própria encontra no acesso a novos clientes a oportunidade de aumentar a renda dos pequenos negócios.
0: E na semana do empreendedor, uma ferramenta gratuita conecta prestadores de serviço a demandas de órgãos públicos. É a plataforma Contrata Mais Brasil.
1: E ainda tem a possibilidade de crédito e renegociação de dívidas para pequenos empresários. Confira na reportagem.
2: Quem trabalha por conta própria sabe. Encontrar um novo cliente pode fazer diferença no fim do mês. Assim foi com Gutenberg, que presta serviços gerais em Pernambuco e conseguiu uma oportunidade de trabalho em um posto de saúde no Recife. A contratação aconteceu por meio do Contrata Mais Brasil, plataforma que aproxima pequenos negócios de órgãos públicos e envia ao empreendedor, pelo WhatsApp, avisos sobre oportunidades de contratação de acordo com a atividade e o município.
3: Eu identifiquei uma demanda que eu poderia realizar o serviço. Contactei o gerente, realizei a visita técnica. No outro dia já fui contratado, que foi para troca de película fumê, para colocar nas janelas do posto de saúde. Emiti a nota fiscal e o gerente já realizou o pagamento no Pix.
2: Desde o ano passado, o Contrata Mais Brasil registrou 68 milhões de reais em contratos firmados. Atualmente, há 602 oportunidades disponíveis para prestação de serviços. Nesta semana do empreendedor, marcada pelo Dia do Empreendedor, no último dia 5, a experiência de Gutenberg mostra como o acesso a oportunidades pode abrir caminho para quem já está pronto para trabalhar. Mas quem trabalha por conta própria também precisa de apoio para organizar o negócio. Sobre esses serviços, fala o ministro do Empreendedorismo, da Microempresa e da Empresa de Pequeno Porte, Paulo Henrique Pereira.
4: Quando um pequeno negócio consegue chegar a um novo cliente, isso pode representar mais renda, mais trabalho e uma oportunidade de crescimento. E hoje, já existem ferramentas disponíveis para ampliar essas possibilidades e também facilitar o acesso a crédito e outros serviços importantes para quem empreende.
2: Entre essas opções estão o Procred 360, linha de crédito para MEIs e microempresas, e o Desenrola MEI, voltado à renegociação de dívidas. Para conhecer essas e outras opções, basta acessar o portal do empreendedor no endereço gov.br/empreendedor. Reportagem Andressa Conde.
0: Segunda-feira é dia das crianças e quem vai comprar os presentes nesse final de semana precisa ficar atento com a qualidade dos brinquedos.
1: Desde setembro, o Inmetro tem realizado operações de fiscalização em todos os estados para averiguar se os produtos atendem aos requisitos técnicos e de segurança antes de chegar ao consumidor, inclusive nas vendas pela internet.
0: Confira os cuidados que você deve ter na hora das compras, na reportagem de Márcia Fernandes.
5: Na hora de escolher o brinquedo ideal para o Dia das Crianças, tem gente que leva em conta se o objeto vai ser divertido, se vai agradar o presenteado. Mas é preciso ter atenção na escolha. Segundo o Inmetro, um dos cuidados importantes é observar o selo que indica se o presente corresponde à idade da criança. É preciso observar também se há peças pequenas ou produtos tóxicos na composição. Valnei Cunha é chefe da divisão de fiscalização do Inmetro. Ele explica que uma das principais medidas que devem ser tomadas é verificar se ele possui o selo de identificação da conformidade do Inmetro.
6: Quando um produto ele é certificado pelo Inmetro, ele obrigatoriamente vai passar por vários ensaios, vários testes, para que possa caracterizar a segurança do uso desse produto.
5: O Inmetro destaca que é preciso ter cuidado também com os chamados squishes e slimes, brinquedos macios, que muitas vezes imitam alimentos e possuem texturas atraentes. Diferente do que muitas vezes é divulgado nas redes sociais, esses materiais não podem ser aquecidos no micro-ondas, forno ou outras fontes de calor. Vale também a regra que deve ser seguida na escolha de qualquer brinquedo: observar a procedência, a faixa etária e as informações de segurança, como o selo. É o que aponta Valnei Cunha, do Inmetro.
6: Quando você tem um brinquedo, ele apresenta o selo do Inmetro, o Inmetro está atestando que ele passou por vários ensaios para mostrar a qualidade e a segurança no uso daquele produto. produto.
5: Outra dica importante é comprar sempre no mercado formal, evitando camelôs e feiras.

0: financeiras, um cuidado que o aposentado Antônio Elcio faz questão de tomar.
1: Eu compro sempre na loja, que é mais seguro, né? A gente vê cedo de Inmetro, vê tudo, né?
0: Daniel Carnaúba é diretor do Departamento de Proteção e Defesa do Consumidor. Ele destaca que o consumidor pode procurar órgãos competentes no caso de comprar um produto falsificado.
2: Primeiro, fazer uma reclamação direta para a loja ou para o site aonde ele adquiriu. É importante também que o consumidor reporte esse caso para os órgãos de defesa do consumidor, fazer uma denúncia para os PROCONs.
0: Empresas e estabelecimentos que comercializam produtos não regulamentados estão sujeitos a penalidades. Se o consumidor identificar um brinquedo falsificado ou sem o selo do Inmetro à venda, pode comunicar o caso à ouvidoria do Inmetro pelo telefone 0800-285-1818. Reportagem Márcia Fernandes.
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4: Imagine fazer uma viagem e ao invés de se hospedar em um quarto, você vai ficar numa cabine. Os corredores ganham outro nome, são decks. E pelas janelas do Hotel Flutuante, uma cidade diferente da costa brasileira no horizonte.
5: É chegada a temporada de cruzeiros, que vai de outubro a abril do ano que vem.
4: Os navios podem chegar a receber mais de 6 mil passageiros em uma só viagem.
5: A previsão dessa temporada é de mais de 830 mil leitos com diferentes roteiros.
4: E quem já viveu a experiência garante. Além da estrutura de lazer a bordo, viajar de cruzeiro é a oportunidade de conhecer vários destinos sem precisar desfazer as malas a cada parada.
6: Uma luz azul me guia, com a firmeza e os lampejos do farol.
7: Mais de 7 mil quilômetros do território brasileiro são banhados pelo mar, formando praias paradisíacas e paisagens de tirar o fôlego. E já que estamos falando de mar, que tal viajar por ele? No mês de outubro, abre oficialmente a temporada de cruzeiros no Brasil. Até abril, estão previstos 8 navios que vão oferecer 187 roteiros e 675 escalas. Os dados do Ministério do Turismo mostram um aumento de 24% em relação à temporada anterior. Viajar por diferentes destinos sem trocar de hotel, carregar malas ou abrir mão do lazer. Essa opção tem atraído cada vez mais gente e de todas as idades. É o que conta o Daniel Marrocos, especialista no segmento.
8: O melhor custo-benefício dentro de uma viagem, você já inclui a alimentação, hospedagem, deslocamento, todo entretenimento. Então, dentro de um pagamento só, a gente consegue englobar todos os serviços. Acaba sendo muito prático e econômico.
7: Há quem avalie o cruzeiro como um resort flutuante. A bordo, os passageiros encontram piscinas, restaurantes, além de shows e festas. E uma viagem de cruzeiro também pode ter um significado especial. Para além do turismo, a experiência pode realizar um sonho. O Raimundo Feitosa embarcou no cruzeiro temático do cantor Roberto Carlos. Fã do músico, ele já repetiu a viagem, mas na segunda vez fez uma surpresa para a esposa.
9: Achei que ia vir de navio, ela olhou para minha cara assim e disse: o que nós vamos fazer aqui? Eu disse: te acorda, mulher, nós estamos no navio de novo. Ela disse: eu não acredito. Aí foi uma emoção, tipo assim, resumindo, principalmente quem nasceu aqui no Acre, interior e tal. Poxa, passar 5 dias no cruzeiro do Roberto Carlos é como se estivesse no paraíso, como se estivesse no céu, né?
10: Eu te amo.
7: Além da estrutura de lazer, a possibilidade de conhecer várias cidades durante uma mesma viagem também atrai passageiros. O navio segue o roteiro previsto, enquanto os viajantes podem desembarcar para conhecer os destinos e retornar à mesma cabine no fim do passeio. A Lilian Feitosa também é fã desse tipo de turismo. Ela gosta do conforto de não precisar desfazer as malas cada vez que o navio atraca em uma nova cidade.
11: As paisagens são lindas, né? A gente pode conhecer vários locais sem você ter necessariamente que se hospedar naquele local. Você pode passar o dia, muitas vezes até 2 dias. Então é muito bom, é muito bacana. Eu acho assim, eu sou uma entusiasta de cruzeiros.
7: E para quem pensa em embarcar, a dica é comparar os roteiros, verificar quais serviços estão incluídos no pacote e calcular os gastos extras, como bebidas, excursões e outras atividades cobradas contas à parte. Assim, dá para escolher a viagem que combina com o orçamento e aproveitar a experiência de conhecer

0: novos destinos sem precisar trocar de hotel a cada parada e curtir muito a vista do nosso delicioso litoral brasileiro. Eu sou a Raquel Mariano e até a próxima viagem.
1: Semana que vem, do alto mar, nós vamos direto para as serras de Minas Gerais.
2: A gente celebra o Dia do Patrimônio Cultural e Material, instituído pela Unesco, para falar de uma iguaria que está na mesa de muitos brasileiros, o queijo Minas.
1: Então, prepare o paladar e acompanhe a Voz pelo Brasil.
2: E essas foram as notícias do Governo Federal.
1: Uma realização da Secretaria de Comunicação Social da Presidência da República.
2: Com produção da empresa Brasil de Comunicação.
1: Fique agora com as notícias do Poder Judiciário e do Congresso Nacional. Boa noite.
2: Lembrando que segunda-feira, feriado nacional, não tem a Voz do Brasil. A gente volta na terça-feira. Boa noite, bom feriado.
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5: Presidente do STF, do CNJ, defende fortalecimento da magistratura e preservação das garantias constitucionais.
6: STJ define critérios para penhora de salário por dívidas não alimentares.
5: Parceria entre TSE e MEC vai levar educação política para as escolas brasileiras.
6: Boa noite, eu sou Marcela Luiza.
5: E eu sou Walter Lima.
6: O presidente do Supremo Tribunal Federal e do Conselho Nacional de Justiça, ministro Edson Fachin, participou nesta sexta-feira do encerramento da 22ª reunião do Conselho Nacional de Presidentes de Tribunais de Justiça, CONSEPRE. O evento ocorreu no Tribunal de Justiça do Paraná, em Curitiba.
5: Na ocasião, o ministro Fachin afirmou que a modernização do judiciário deve conciliar eficiência, independência judicial e respeito à Constituição. O ministro defendeu o fortalecimento da magistratura e a preservação das garantias constitucionais.
7: Valorizar a magistratura por transparência e sob regras bem informadas não se trata de defender corporações, trata-se sim de defender a qualidade da jurisdição que é cidadã e que o cidadão recebe.
6: Fachin destacou várias medidas adotadas para fortalecer o sistema de justiça, como o grupo de trabalho coordenado pelo desembargador Francisco de Oliveira Neto, para analisar propostas legislativas relacionadas à remuneração da magistratura.
5: O presidente do STF do CNJ também ressaltou o projeto de modernização do sistema de justiça, conduzido pelo Centro de Estudos Constitucionais do Supremo. A iniciativa reúne contribuições de 87 instituições para a formulação de propostas de aprimoramento do judiciário.
6: STJ decide que, em casos excepcionais, salários e outras verbas remuneratórias podem ser penhorados para pagar dívidas não alimentares, independentemente do valor recebido pelo devedor.
5: O entendimento foi firmado em recurso repetitivo. Fátima Uchoa.
8: A tese definida servirá para orientar juízes e tribunais de todo o país na análise de casos com a mesma questão jurídica. Ainda segundo o STJ, a penhora só será permitida quando frustrados outros meios de cobrança e, mesmo assim, deve sempre preservar o mínimo necessário para o sustento do devedor e da família dele. O relator ministro Raul Araújo afirmou que a obrigação de provar o comprometimento do sustento digno é do próprio devedor, que detém maior possibilidade de apresentar em juízo informações sobre despesas essenciais como moradia, alimentação, educação e saúde.
6: O Tribunal Superior Eleitoral e o Ministério da Educação fecharam uma parceria para levar educação política e o direito da cidadania às escolas.
5: O assunto passou a ser obrigatório na educação básica depois de uma mudança na Lei de Diretrizes e Bases da Educação Nacional, aprovada em julho. Vitor Struck.
9: O presidente do TSE, ministro Cássio Nunes Marques, e o ministro da Educação, Leonardo Barchini, firmaram compromisso de parceria para levar a educação política e o direito da cidadania às escolas de todo o Brasil. Os dois órgãos irão definir como esse

0: Esses conteúdos vão ser trabalhados. Temas como a história do voto e como as eleições acontecem devem entrar em discussão. O TSE vai fornecer material didático e indicar especialistas para apoiar professores e estudantes.
1: O Brasil tem 1.650.000 crianças e adolescentes em situação de trabalho infantil.
2: A Justiça do Trabalho está atenta e atua para combater esse tipo de exploração. Simone Moura.
3: A lei proíbe o trabalho antes dos 16 anos, exceto como aprendiz a partir dos 14. Os últimos dados do IBGE apontam mais de 500.000 de crianças e adolescentes nas piores formas de trabalho infantil, como as que oferecem riscos à saúde e ao desenvolvimento. Por isso, o TST e o Conselho Superior da Justiça do Trabalho reforçam a prevenção e o combate ao trabalho infantil em todo o país.
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1: Uma boa noite.
2: E um bom fim de semana.
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1: Eu sou Paula Groban.
2: E eu sou Humberto Pinheiro.
1: E estes são os destaques de hoje do Jornal do Senado, que começa agora.
2: Votação em segundo turno da PEC sobre fim da escala 6x1 pode ter calendário acelerado.
1: Senado fica sem representantes da Constituinte pela primeira vez desde 1988.
2: Senadores discutem se suspensão de salário de agente público afastado por violência contra a mulher é constitucional.
1: Boa noite.
2: Boa noite.
1: O fim da escala 6x1, que pode garantir mais dias de descanso aos trabalhadores, avança no Senado.
2: Os senadores realizaram a terceira sessão de discussão da proposta em primeiro turno. E o calendário de votação em segundo turno pode ser acelerado. Repórter Pedro Pincer.
3: As duas últimas sessões devem ocorrer na próxima semana, quando também é esperada a votação em primeiro turno. A votação em segundo turno depende da aprovação de um requerimento de calendário especial, mais curto, que está sendo elaborado pela liderança do governo no Senado. O documento está em fase final de coleta de assinaturas e deverá ser apresentado na próxima semana. A líder do governo, Tereza Leitão, do PT de Pernambuco, acertou com o presidente da Casa, Davi Alcolumbre, que vai encaminhar o pedido. Ele disse que vai enviar o requerimento para votação no plenário logo que o receber. Se aprovado, o calendário especial poderá permitir a votação da PEC em dois turnos na mesma semana. Para o senador Paulo Paim, do PT do Rio Grande do Sul, o Senado deveria aprovar o texto por unanimidade. Segundo ele, nenhum parlamentar deveria querer ter no currículo um voto contra a redução da jornada.
4: Não podemos aceitar que alguém passe a vida inteira trabalhando 6 dias e descansando 1 dia. Chegou a hora da mudança. Não podemos aceitar jornadas que afastem pais, mães, filhos, netos e bisnetos. Não podemos aceitar que o trabalhador chegue à aposentadoria doente, cansado, sem forças para aproveitar a vida.
3: Uma PEC precisa ter ao menos 3/5 dos votos favoráveis nas duas votações, o que representa o apoio de pelo menos 49 senadores.
1: A senadora Zenaide Maia, do PSD do Rio Grande do Norte, também se manifestou a favor da redução da jornada de trabalho, que, segundo ela, é especialmente importante para as mães solo. De acordo com a parlamentar, essas mulheres precisam conciliar o trabalho, a educação dos filhos e a responsabilidade pelo sustento da família.
2: Ao citar que algumas empresas já adotam voluntariamente a jornada de 40 horas semanais, Zenaide Maia ressaltou que o fim da escala 6x1 também pode estimular o consumo, pois trabalhadores com mais tempo disponível teriam melhores condições de participar da economia.
5: Nós temos no Brasil 10.300.000 mulheres que são mães solo, ou seja, cuida dos seus filhos sozinhas. Essa mulher só tem um domingo para olhar seus filhos, para fazer sua feira, adoece qualquer ser humano normal, mentalmente, exaustivamente.
1: Na mesma linha, a

0: A senadora Leane Lemos, do PSB do Distrito Federal, afirmou que 57% das pessoas que seriam beneficiadas pela redução da jornada de trabalho são mulheres, que também enfrentam jornadas de trabalho doméstico e de cuidados com a família. De acordo com a parlamentar, desde 1935, a Organização Internacional do Trabalho fala em 40 horas como a carga ideal a ser alcançada por todos os países. Segundo ela, atualmente 50% dos países já adotam essa carga horária semanal.
1: Para Leane Lemos, a redução da jornada não significa necessariamente queda de produtividade e acrescentou ainda que há uma tendência mundial de buscar maior equilíbrio entre a vida profissional e a pessoal. Na avaliação da senadora, o fim da escala 6x1 pode beneficiar principalmente trabalhadores de menor escolaridade e em situação de maior vulnerabilidade.
2: Os mais afetados são aqueles que têm menor escolaridade, maior vulnerabilidade, analfabetos e pessoas com ensino fundamental incompleto. 91% das pessoas trabalham mais do que 40 horas semanais nessas condições.
0: Um projeto em análise no Senado prevê a suspensão da remuneração de agente público afastado por violência contra a mulher.
1: O texto está pronto para a votação na Comissão de Direitos Humanos, mas o relator considera que a medida pode ser inconstitucional. A reportagem é de Luísa Mello.
3: A proposta do senador Nelsinho Trade, do PSD do Mato Grosso do Sul, inclui a suspensão de salário de agente público enquanto estiver afastado por violência doméstica contra a mulher. O texto muda a Lei Maria da Penha com o objetivo de ampliar a proteção de mulheres vítimas de violência. A senadora Damaris Alves, do Republicanos do Distrito Federal, disse em plenário que é preciso revisar as políticas públicas de proteção feminina.
4: Nós temos mecanismo de defesa, proteção, e nós não estamos dando conta. O que está acontecendo? Nós vamos ter que parar tudo e a gente vai ter que rever a violência contra a mulher no Brasil.
3: A proposta está pronta para votação na Comissão de Direitos Humanos. O relator, Sargento Reginauro, do PSDB do Ceará, apresentou em setembro um parecer pela rejeição porque a considera inconstitucional. Segundo ele, seria uma espécie de punição antes da sentença definitiva.
0: A geração de parlamentares que ajudou a escrever a Constituição Brasileira de 1988 não terá mais representantes no Senado a partir de 2027.
1: A mudança marca uma transição histórica na Casa, que pela primeira vez desde a promulgação da Carta, não contará com nenhum constituinte entre seus integrantes. Repórter Rodrigo Rezende.
5: Depois de quase 40 anos da promulgação da Constituição Cidadã, em 1988, pela primeira vez em 2027, o Senado não terá entre seus integrantes pelo menos um representante que participou da Assembleia Constituinte na década de 80. O senador Renan Calheiros, do MDB de Alagoas, era um dos integrantes daquele colegiado, mas perdeu a eleição para Arthur Lira, do PP, e Marina JHC, do PSDB. Outro constituinte que deixa o Congresso a partir de 2027 é o senador Paulo Paim, do PT do Rio Grande do Sul. Ele não disputou as eleições de 2026. Paim destaca que a constituinte foi um dos marcos de sua carreira política.
6: Por decisão de um congresso de trabalhadores, liguei deputado federal constituinte, que escolhi um para ser o deputado federal constituinte. Eu fui eleito pelo Rio Grande do Sul. Depois de 40 anos, deixarei o congresso.
5: No caso da Câmara dos Deputados, apenas um representante da constituinte de 1988 conseguiu mandato a partir de 2027. É o deputado federal Sérgio Brito, do PSD da Bahia.
7: Eleições 2026.
0: Quem não votou no primeiro turno e ainda não justificou tem até o dia 3 de dezembro para regularizar a situação. O pedido pode ser feito pelo aplicativo e-título, pelo autoatendimento eleitoral, na internet ou presencialmente em qualquer cartório eleitoral. É necessário apresentar documento que comprove o motivo da ausência.
1: Quem não justificar ou não pagar a multa fica com o título irregular e pode ter restrições, como a impossibilidade de obter passaporte, tomar posse em concurso público e renovar matrícula em instituição pública de ensino. A multa é de R$ 3,51 por turno não votado Quem não votar no segundo turno terá até 8 de janeiro de 2027

0: para justificar a ausência. Com edição de Paula Groba e trabalhos técnicos de Eliseu Caires, o Jornal do Senado fica por aqui. Acompanhe agora as notícias do Tribunal de Contas da União e da Câmara dos Deputados. Boa noite.
1: Uma boa noite e um bom fim de semana.
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3: Estão abertas as inscrições para a última edição do ano do Diálogo Público, promovido pelo Tribunal de Contas da União. O encontro será nos dias 11 e 12 de novembro, em Brasília. Gestores públicos municipais de todo o país podem participar. Durante os dois dias, serão realizadas oficinas, atividades de formação e troca de experiências sobre desafios enfrentados para melhorar a gestão pública. A programação também vai permitir que os participantes conheçam experiências de outros municípios e discutam soluções que podem ser aplicadas na administração pública. A iniciativa faz parte do programa Gestor Capacitado, programa do Tribunal voltado à capacitação de gestores. As inscrições estão abertas até 6 de novembro. 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
4: Plenário pode criar assentamentos agrícolas nas periferias das cidades.
5: Outubro Rosa alerta sobre prevenção e tratamento do câncer de mama.
4: Comissão aprova pena maior para feminicídio em situações específicas.
5: Boa noite. A Comissão de Constituição e Justiça aprovou o aumento da punição para feminicídio em determinadas situações. O objetivo é modernizar a legislação para não dar chance de o criminoso receber uma pena mais leve. Quem tem os detalhes é a repórter Paula Bittar.
6: A Comissão de Constituição e Justiça da Câmara aprovou uma proposta que prevê o aumento de pena para o crime de feminicídio em determinadas situações. O feminicídio é o assassinato de mulheres no contexto de violência doméstica ou por discriminação por elas serem mulheres. A versão aprovada pela CCJ foi um texto apresentado pela relatora

0: Total consonância com o crime de homicídio de mesma natureza, não deixando nenhuma brecha legal que possa resultar numa punição mais leve ao criminoso.
1: Boa parte dessas situações cruéis e covardes já encontram amparo e punição severa nas agravantes gerais, nas qualificadoras do nosso Código Penal, na Lei Maria da Penha. Ou seja, o sistema jurídico já reprova duramente essa violência. Então, nós adequamos nosso relatório, mudamos um pouquinho o texto da deputada Érica Hilton para dar um recado social ainda mais firme. É o Estado endurecendo a lei para dizer que a vida, a integridade, a dignidade das mulheres brasileiras não serão toleradas se forem violadas dessa maneira.
0: De acordo com o texto aprovado, a pena para o crime de feminicídio, que atualmente é de reclusão de 20 a 40 anos, será aumentada em 1/3 se o crime for cometido por motivo torpe ou fútil nas dependências de instituição de ensino ou por integrante de organização criminosa ultraviolenta, grupo paramilitar ou milícia privada. Hoje, o Código Penal já prevê esse aumento quando o feminicídio for cometido em outros casos, como durante a gestação, nos 3 meses posteriores ao parto, se a vítima é a mãe ou a responsável por criança, adolescente ou pessoa com deficiência de qualquer idade, contra pessoa menor de 14 anos ou maior de 60 anos, ou em descumprimento das medidas protetivas de urgência previstas na Lei Maria da Penha, entre outros. A proposta que aumenta a pena para o crime de feminicídio em determinadas situações ainda depende de análise pelo plenário. Da Rádio Câmara de Brasília, Paula Bittar.
2: Projeto de Fausto Pinato, do União de São Paulo, cria o programa Mulher Segura para prevenir o feminicídio por meio de um sistema de alerta precoce e sigiloso. Pelo texto, familiares, vizinhos ou serviços de saúde poderão informar sinais de risco e violência doméstica antes mesmo do registro de boletim de ocorrência.
3: De acordo com Fausto Pinato, a aproximação será feita de forma discreta em locais que a vítima já frequenta, como postos de saúde ou escolas dos filhos. Ele reforça que a medida busca agir antes da tragédia, oferecendo proteção, suporte psicológico e ações de autonomia financeira para as mulheres.
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5: Segurança Pública.
2: Gilvanda, federal do PL do Espírito Santo, apresentou o projeto que aumenta as penas para o crime de estupro de vulnerável. O texto também prevê castração química como condição para benefícios na execução penal, mediante avaliação médica e decisão judicial.
3: O projeto de Gilvanda federal também estabelece o uso de tornozeleira eletrônica por no mínimo 5 anos após a soltura de condenados por crimes sexuais. Para ele, a medida reforça a segurança de crianças e adolescentes, mantendo o devido processo legal.
2: Projeto de Pinheirinho, do PP de Minas Gerais, torna obrigatória a realização de campanhas educativas permanentes nas escolas públicas e privadas sobre a prevenção da violência contra crianças e adolescentes. O deputado propõe foco especial no mês do Maio Laranja, com orientações para cada faixa etária.
3: Pinheirinho avalia que as denúncias são subnotificadas porque a maioria dos abusos acontece dentro do ambiente familiar. Ele reforça que a escola é essencial na identificação precoce dessas situações e defende a capacitação dos educadores para reconhecer sinais de violência.
2: Daniel Freitas, do PL de Santa Catarina, defende a aprovação da proposta que reorganiza o sistema de segurança pública para ampliar a integração entre União, Estados, Distrito Federal federal e municípios. O texto que cria o Sistema Único de Segurança Pública

0: Foi aprovado pela Câmara e está em análise no Senado.
1: Daniel Freitas entende que a medida pode tornar mais eficiente o enfrentamento ao crime organizado, com o planejamento conjunto e o compartilhamento de informações entre os órgãos de segurança das três esferas de poder.
0: Jadiel Alencar, do Republicanos do Piauí, apresentou o projeto que obriga provedores de serviços digitais a comunicar às autoridades situações que indiquem risco concreto e grave à vida ou à integridade física. A medida alcança também informações de sistemas de inteligência artificial.
1: Segundo Jadiel Alencar, a proposta determina que situações de risco identificadas pelas plataformas sejam analisadas por uma pessoa antes da comunicação às autoridades. Ele aponta que o objetivo é prevenir ameaças, mas sem permitir vigilância generalizada ou decisões baseadas apenas em sistemas automatizados.
2: Transportes.
0: A Comissão de Viação e Transportes aprovou a remarcação gratuita de exames e aulas para tirar a carteira de motorista. A repórter Raquel Queui nos conta como deve funcionar.
3: No processo de tirar a carteira de motorista, as aulas práticas e os exames são presenciais. Quando o aluno fica doente, é possível justificar, mas é necessário pagar a taxa para refazer o exame. Por situações como essa, a Comissão de Viação e Transportes aprovou o projeto de lei da deputada Benedita da Silva, do PT do Rio de Janeiro, que busca gratuidade para remarcar exames e aulas desde que o aluno apresente a justificativa médica em até 5 dias úteis. O objetivo é garantir o direito dos alunos que precisarem se ausentar por motivos médicos. O projeto foi aprovado com alterações feitas pelo deputado Beto Preto, do PSD do Paraná, que afirma a necessidade dos exames e aulas gratuitas.
4: Há uma completa pertinência daqueles alunos que, eventualmente, nos cursos de formação de condutor, eventualmente fiquem doentes ou não possam comparecer, que eles, de alguma forma, possam ressarcir estas aulas sem a necessidade de pagamento de novos volumes financeiros.
3: As regras para habilitação mudaram em 2026. Atualmente, as aulas teóricas são obrigatórias, mesmo que o curso teórico possa ser feito online. Já as aulas práticas e os exames são feitos de forma presencial, como o de aptidão física e mental, a avaliação psicológica, o exame teórico e o prático. Agora, o projeto será analisado pela Comissão de Constituição e Justiça e, caso aprovado, será encaminhado ao Senado. Da Rádio Câmara de Brasília, Raquel Queui.
2: Consumidor.
1: Áureo Ribeiro, do Solidariedade do Rio de Janeiro, defende a criação do rótulo digital acessível em embalagens de produtos de consumo contínuo. Segundo o deputado, a ideia é incluir um QR Code nas embalagens para direcionar o consumidor a uma página com a íntegra das informações do rótulo.
0: Áureo Ribeiro acrescenta que a ferramenta permite o uso de recursos como leitura por voz e ajuste de fonte e contraste no celular, o que, segundo ele, beneficia idosos e pessoas com deficiência visual. Para o deputado, a novidade garante autonomia nas compras.
1: Celso Russomano, do Republicanos de São Paulo, apresentou o projeto que obriga fabricantes a produzir papel higiênico capaz de se dissolver rapidamente em contato com a água. O objetivo é facilitar o descarte pelo vaso sanitário sem causar entupimentos nas tubulações e redes de esgoto.
0: Pela proposta, o papel higiênico terá de se desfazer na água em até 30 segundos. Depois da descarga. Celso Russomano avalia que a medida pode reduzir o volume de resíduos enviados à coleta de lixo e aos aterros sanitários.
2: Previdência.
1: Diego Andrade, do PSD de Minas Gerais, é autor da proposta que permite a manutenção temporária do Bolsa Família para quem conseguir emprego com carteira assinada e renda de até 3 salários mínimos. A ideia é facilitar a entrada desses beneficiários no mercado de trabalho.
0: Diego Andrade argumenta que a medida reduz o receio de perder o benefício ao aceitar um emprego formal. Pelo projeto, o empregador deve informar a contratação aos sistemas oficiais e depositar o valor correspondente ao benefício durante o período previsto na proposta.
2: Saúde.
1: A campanha Outubro Rosa já está em curso em todo o país para conscientizar a população sobre a importância da prevenção e do tratamento precoce do câncer de mama e de colo de útero.
0: A repórter Silvia Munhato ouviu a procuradora adjunta da Secretaria da Mulher da Câmara sobre os desafios de levar assistência às mais de 60

0: 78 mil mulheres que devem ser diagnosticadas com câncer de mama somente neste ano.
1: Outubro é o mês de conscientização sobre a prevenção e tratamento do câncer de mama e também do câncer de colo de útero. É o Outubro Rosa. A deputada Flávia Moraes, do MDB de Goiás, procuradora adjunta da Secretaria da Mulher da Câmara dos Deputados, afirma que já ocorreram muitos avanços na legislação, como a fixação de prazo de 30 dias para a realização de exames após a consulta inicial e de 60 dias para o início do tratamento de qualquer tipo de câncer após o diagnóstico. Flávia Moraes citou as projeções do Instituto Nacional de Câncer para o câncer de mama no triênio 2026-2028.
2: A previsão do INCA para esse ano é de mais de 78 mil novos casos no Brasil. No meu estado de Goiás, mais 2.150 casos, novos casos também. Então a gente tem uma preocupação muito grande de poder ter esse diagnóstico precoce.
1: A deputada explicou a importância da prevenção para as mulheres e para o Sistema Único de Saúde.
2: Quando o paciente é diagnosticado no estágio mais avançado, o custo para o sistema é muito maior. E o que a gente tem hoje é mais de 50% dos diagnósticos são tardios. Então a gente precisa investir na prevenção. O colo de útero também é outro tipo de câncer, tem uma janela de mais de 5 anos. Então é possível que esse paciente, se ele fizer de 2 anos em 2 anos a prevenção bem feita, ele dificilmente vai ter essa lesão avançando para um câncer.
1: Flávia Moraes disse que ainda há muito o que fazer, porque muitos estados não têm conseguido cumprir os prazos legais. Da Rádio Câmara de Brasília, Silvia Minhato.
3: Antônio Andrade, do PSDB do Tocantins, votou favorável ao projeto aprovado no Congresso e transformado em lei, que permite manter em 2026 incentivos tributários destinados a ações de combate ao câncer e de atendimento às pessoas com deficiência.
0: A proposta inclui as medidas entre os casos que ficam fora das limitações fiscais previstas. Antônio Andrade explica que, pelo texto, os incentivos poderão financiar ações de prevenção e tratamento do câncer, além de serviços de habilitação e reabilitação de pessoas com deficiência.
3: Raimundo Santos, do PSD do Pará, propõe a criação da Carteira Nacional de Identificação da Pessoa com Fibromialgia. A ideia é agilizar a comprovação da condição de saúde e reduzir a necessidade de apresentar laudos médicos repetidamente.
0: Raimundo Santos ressalta que, pela proposta, a carteira pode ser emitida em formato físico ou digital. Segundo o parlamentar, a medida também visa facilitar o acesso a serviços e políticas públicas, sem criar benefícios ou alterar direitos já previstos em lei.
4: Votação.
3: Os deputados podem incluir na pauta de votações o projeto que cria assentamentos agrícolas nas periferias das grandes cidades. A reportagem é de Antônio Vital.
5: Ganhou regime de urgência e pode ser votado a qualquer momento no plenário da Câmara, projeto que prevê a criação de assentamentos nas periferias das cidades, entre a zona urbana e rural, regiões conhecidas como áreas periurbanas. A proposta cria um programa de regularização de imóveis rurais localizados em áreas de transição entre o campo e a cidade, com foco na produção familiar de alimentos e no abastecimento local. O programa tem o objetivo de beneficiar famílias em situação de vulnerabilidade social, agricultores sem terras, trabalhadores rurais, mulheres chefes de família e jovens vocacionados para o trabalho no campo. De acordo com o projeto, a intenção é aproximar a produção familiar dos mercados consumidores, reduzir custos logísticos e fortalecer feiras livres, mercados locais e programas públicos de compras de alimentos produzidos pela agricultura familiar. De acordo com um dos autores da proposta, o deputado João Daniel, do PT de Sergipe, a legislação atual não tem normas específicas para assentamentos em áreas de transição urbano-rural, regiões que reúnem condições favoráveis à produção de alimentos frescos e de ciclo curto, mas sofrem pressão da especulação imobiliária e ocupação desordenada. Para João Daniel, a ausência de regularização desse tipo de ocupação impede políticas públicas voltadas para essas populações.
6: É um projeto que trata de cuidar de populações que estão em áreas públicas federais, estaduais, municipais ou mesmo em áreas privadas, como em muitas grandes cidades estão lá há décadas e não conseguem implementar nenhuma política porque não tem a sua regularização.
5: O regime de urgência para a proposta foi aprovado de maneira

0: simbólica pelo plenário da Câmara, mas foi criticado por deputados da oposição. Para o deputado general Girão, do PL do Rio Grande do Norte, é preciso cautela em relação à regularização de áreas já ocupadas.
1: Nós precisamos ser conscientes em relação a toda e qualquer regularização fundiária. E esta, em especial, ela pode prever algumas situações que ainda não foram bem estudadas aqui pelos deputados. E em função disso daí, nós insistimos de que não merece ter urgência um PL com essa situação. Qualquer tipo de regularização fundiária tem que obedecer a princípios legais.
0: Com regime de urgência, o projeto que prevê a criação de assentamentos nas periferias das cidades, entre a zona urbana e rural, pode ser votado diretamente no plenário da Câmara, sem passar pela análise das comissões permanentes da Casa. Da Rádio Câmara, de Brasília, Antônio Vital.
2: Economia. Sônia Guajajara, do PSOL de São Paulo, é favorável à ampliação do acesso de povos indígenas, quilombolas e ciganos ao crédito do Fundo de Terras e da Reforma Agrária para a compra de imóveis rurais. O texto permite ainda o uso da renda familiar no cálculo do financiamento.
3: Sônia Guajajara argumenta que a medida corrige uma lacuna na legislação e amplia o acesso dessas comunidades às políticas públicas de crédito fundiário. Segundo ela, a proposta contribui para reduzir conflitos por terra, fortalecer a organização coletiva e preservar tradições culturais.
2: Luciano Vieira, do PSDB do Rio de Janeiro, apresentou projeto que separa, no cálculo do imposto de renda, os ganhos entre aposentadoria e rendimentos do trabalho. O deputado quer evitar que a soma das rendas leve a uma faixa mais alta de tributação.
3: Pela proposta, cada tipo de rendimento terá suas próprias faixas de isenção, deduções e alíquotas. Luciano Vieira assinala que a mudança reduz a carga tributária sobre aposentados e pensionistas que continuam exercendo atividade remunerada.
2: Miguel Lombardi, do PL de São Paulo, apoia a medida que eleva para R$130 mil o limite de faturamento anual do microempreendedor individual.
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0: noite, 8:01.
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1: Certo, gente? Chegamos sexta-feira, ZYD832, canal 272, Educadora FM, Batatais, São Paulo, 24 horas no ar com você. Sou eu,

0: sexta-feira, ao Vivaço Centro Rádio TV. Sou eu, João Luiz, na companhia da melhor night musical informativa.
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Good Night, Rose, Gabi também, Renatão. E assim, fechamos o dia na melhor condução musical, muita informação, muito entretenimento. Show pra você participar, zap zap aberto, tá no rolê na cidade, onde você tá, me conte aí. Vai tomar um lanchinho hoje, vai tomar uma cervinha pra refrescar geral. Caiu uma chuva, hein, em Nuporanga, também caiu um ribeirão granizo, né? Ah, por enquanto aqui tá de boa, tá de boa, tá de boa. Graus, graus, produção, quantos graus na sua sexta-feira? 27, 28 graus, parcial nublado, vamos aí esperar. Se chover que vem a mansinha, né? E amanhã também tá marcando aí 32 graus, máxima de 32. E 15% de probabilidade de chuva. Apatá, apatê, é o Bruninho Mars e a Rosi.

Madrugadora de sexta-feira, tudo certinho aí, tudo esquematizado, já tá aí preparado pro rolê, onde você tá, vamos mandar o seu losaço aí, pedir o seu som também, 99986-1023, sempre na boa comunicação da Edu, ótimo, abençoado, incrível fim de semana pra você, pra família toda aí. Você dando rolê na cidade, passando aqui em Batatais, nossas estradas, região da Mogiana, Sudoeste Mineiro, pelo site, nosso aplicativo. Vem pra cá, curtindo sempre a boa playlist da Edu. Oi, Regina, bem-vinda, boa noitinha, ótimo fim de semana pra você, pra família toda aí na sintonia com a gente também, hein? Fácil acesso à comunicação, você pede seu som, começamos com o Natan, o Felipe Amorim, o Uzinho, o Jota e a Anitta, a 2015 em Blackout. Aqui você manda o seu som, participando, inclusive, sempre com a melhor, Nelly Furtado. Say the right, 2007.

0: Tudo bem, Zeneto e Cristiano, tá tudo bem na sua noite aí? Como tá a parada? Alô, Elielzeira, bem-vindo. Boa noitinha pra você, tá na sintonia com a gente.
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0: Assim começamos a sua melhor noite musical. Pegando muito bem a sua companhia ideal, fim de semana bacana. Como tá aí? Já tá tudo esquematizado? Já vai passear, vai viajar aí? Oi, tudo bem? O que não tá bem é o tal do Corinthians. Eliel mandou aqui, ó. Vai trazer o Carille, Eliel. Não é possível que o Carille vai voltar. É, foram atrás de nomes aí. Os nomes não gostaram. O Corinthians procura ele. O ex. A diretoria alvinegra avalia o retorno do treinador para a reta final da temporada. Foi quase expulso o time, né? O Corinthians enfrenta dificuldades na busca por um novo treinador após a demissão de Fernando Diniz. Depois de receber 3 respostas negativas. Não. N-A-O-T-I-O. A diretoria passou a buscar informações sobre a situação de Fábio Carille, atualmente no comando do Al-Fahad, da Arábia Saudita. Ah, vai vir não, ele tá ganhando dinheiro demais, tá ganhando muito dinheiro lá, não vem não. Ah, o técnico acumula uma passagem vitoriosa pelo clube. Na segunda passagem não foi bem assim não, né? Foi quase chutado pra fora. Segundo aí, surgiu também uma alternativa para reassumir a equipe na reta final. Inicialmente, o principal alvo do Corinthians era Ramon Dias, mas o argentino não se mostrou convencido sobre a possibilidade de retornar ao Parque São Jorge. A proposta da diretoria previa também que ele assumisse o cargo de diretor técnico, enquanto seu filho, Emiliano Dias, ficaria responsável pelo comando da equipe. A alternativa foi considerada em razão da suspensão aplicada a Ramon Dias no STJD. O treinador também, no entanto, não aceitou o formato apresentado pelo clube lá do Parque São Jorge. Vamos esperar a novela aí. Vamos pra cima aí, Domingão. 3-0 tá bom, né? 3-0 tá bom. Muito, muito bom. Alô, Daniel, bem-vindo. Boa noitinha pra você. Lucas, bem-vindo também na sintonia com a gente. Zapeando. Daqui a pouquinho eu vou retornar.

0: tentar trazer mais som bacana pra você curtir e pra você já entrar no clima do fim de semana da sexta-feira. É fim de semana prolongado também? É prolongado?
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0: 7h46, a sua mais minutinho de fraqueza pega muito bem. Rafa Almeida, Matheus Fernandes, Thiago York, Menos é Mais. Também recordamos lá de 96, tem chão, hein? Skank, Eu Disse a Ela, começamos com Erika Idle, dos anos 2000, da Eurodance Top. Junto e misturado, estamos sempre por aqui, viu? Oi, Renata, bem-vinda. Boa noitinha pra você. Jefferson, boa noite também na audiência com a gente, na sintonia. Luiz Bederode, lá em Canguçu, Rio Grande do Sul. Grande parceiro da comunicação também, sempre ligadinho com a gente nas noites musicais da Edu. É sexta-feira, sexta. Deixa um abração pro Dinei. Alô, Dinei! Tá lá na Rodô, aqui em Batatais, na sintonia com a gente. Bora, sexta. E daí de Franca aí, é o sobrinho do Solimões. Ex-tado do Ani Dinei. Grande Dinei, tamo junto, viu? Excelente fim de semana pra você aí na sintonia com a gente. Ótima sexta-feira. Nosso milho de Batatais apareceu aqui na City. Falou que vai dar um abraço no Alex amanhã aqui. O Alex tá aqui amanhã na programação da Educadora Música e Churrasco. A partir das 11 até a 1 da tardinha. Valeu, Dineizão, tamo junto. Bem-vindo a Batatais novamente aí, viu? 13 pras 9, você participando, interagindo. Cristina, bem-vinda, boa noite. Excelente finalzão de semana. Zapiá, 99986-1023. É a melhor primavera musical do rádio. Com você, sempre fazendo a diferença.
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Péricles, Ferrugito, eu te avisei, nossa última na primeira hora, Mari Fernandes, banda por aqui também, a Marília Mendonça. Fechamos a hora 8 na sua companhia especial, noite educadora de sexta-feira. E já já vamos retornar.